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1: Jogo atrasado da 21ª rodada do Brasileirão, né? Esse é o jogo do Grêmio, que visita lá no Engenhão o Botafogo. Então tá aí o jogo atrasado da 21ª rodada do Brasileirão. Tem Botafogo e Grêmio, vai dando Botafogo 2-1. O jogo vai chegando aos 30 minutos do segundo tempo. Segundo tempo, então, lá no Engenhão, 2-1 Botafogo. Esse jogo é atrasado e a situação dos gaúchos permanece bem delicada no Brasileirão. O Grêmio é o primeiro fora da zona de rebaixamento, na 16ª posição, com 28 pontos. Depois, o primeiro na zona de rebaixamento é o Vasco, também com 28. E depois, o Internacional, na 18ª posição, também com 28 pontos. Aí depois vem os dois últimos, o Remo com 23 e na lanterna a Chapecoense com 17 pontos. Então hoje é o jogo atrasado da 21ª rodada. Depois, aí os gaúchos entram em campo na próxima rodada, já vai indo para a 28ª. Né? O sabadão, às 9 da noite no Morumbi, reserva para São Paulo e Internacional. E no domingo, o Grêmio recebe em casa, às 11 horas da manhã, o Palmeiras. O Flamengo é líder do Brasileirão com 57 pontos, com um ponto a menos. Na vice-liderança aparece o Palmeiras.
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9h18, 9h18, de volta aqui no Que Noite da Jacuí. 13 graus, 3 décimos é a temperatura, previsão de tempo bom aí durante a semana. O Botafogo ampliou lá, fez 3-1 pra cima do Grêmio, o jogo já vai indo pra reta final lá, né? E o Grêmio não reage no Brasileirão, mesmo com a chegada aí do Renato Portaluppi. Claro que não deu tempo ainda do Renato praticamente fazer alguma coisa, mas já está à beira do campo aí junto com o Felipão. Mas o Grêmio segue com resultados ruins no Brasileirão, provavelmente fecha essa rodada aí na zona de rebaixamento se o Vasco tiver um resultado positivo contra a Chape. 9:18, JM, 1000 quilômetros, depois tem os atuais, Valsa do Amor.

JM, 1000 quilômetros na 97, agora 9h22. O Grêmio descontou 3-2, faltando 5 minutos. De acréscimos pro Grêmio talvez buscar um empate. Vai dando o Botafogo 3-2 para cima do Grêmio.

E olha aí, o Grêmio empata o jogo diante do Botafogo. Nos acréscimos, o jogo não terminou ainda. O Grêmio perdia por 3-1, descontou 3-2 e agora Carlos Vinícius empata o jogo, tudo igual. 3-3, Botafogo e Grêmio.

Posição irregular, então. Não valeu o gol do Grêmio. Tava empatando, mas não empatou, então. Quase que o Grêmio empata o jogo. Carlos Vinícius balançou a rede, mas o juiz deu um impedimento. Então, 3-2. Botafogo pra cima do Grêmio no finalzinho do jogo.

0: Acabou o jogo, 3x2 então pro Botafogo. O Grêmio chegou a balançar a rede e fez o 3x3, mas o juiz anulou o jogo. Anulou o gol por impedimento e ficou então 3x2 pro Botafogo. Jogo atrasado na 21ª rodada.
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0: E o duelo foi lá no Engenhão, né? Foi isso? Lá no Engenhão acabou 3x2 então. Botafogo pra cima do Grêmio. Grêmio segue com a vida complicada no Brasileirão.
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0: Voltando 27 para as 10, temperatura 13 graus, 3 décimos.
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0: Marcos e Belucci com João Gomes.

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4: E quem sair cedo de casa amanhã ainda vai sentir o friozinho. Ao longo do dia, o sol aparece e a temperatura sobe. Pela manhã, mínimas entre 2 e 12 graus, dependendo da região. Possibilidade ainda de geada, mas principalmente nas regiões mais altas, como na Campanha e Serra. Aqui no Rio Grande do Sul, à tarde, aí sim o frio perde força e os termômetros podem chegar perto dos 30 graus. Previsão de tempo bom. Na sexta-feira o frio perde força e as temperaturas sobem ainda mais. O dia começa já com tempo firme e temperaturas mais agradáveis e novamente podem chegar a 30 graus na sexta-feira. No sábado, aí sim a chuva começa principalmente no norte e no noroeste a ingressar no Rio Grande do Sul. E o tempo começa a mudar no estado no final de semana. Nem todas as regiões terão instabilidade no sábado e no domingo, mas a instabilidade começa principalmente pelo norte e noroeste do Rio Grande do Sul no sábado.
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4: 7 minutos, soltando pras 10. 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
4: É a vez de Cosme Express, Pérola depois tem a banda 10 e Brilha Som. 6 minutos soltando para as 10. Temperatura 13 graus e o Grêmio perdeu mais uma hoje. 3-2 pro Botafogo.

0: Girassóis a 97 com Viu Seu Pause. Teve também Marco Antônio, Mergulhar Sem Medo. 10h16 na Jacu, temperatura 13 graus, oferecimento de Maciel.
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2: 10 horas e 22 minutos, 10 e 22 na 97.
3: Hoje, amor.
2: É a vez da banda Vaneira.
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2: Quem pediu essa, vamos estendendo aí um abraço especial.
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2: Pro Kleber.
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2: Lá de Florianópolis, tudo bem? Kleber Costa. Banda Vaneira, na hora de amar, abraço a todos os amigos da região.
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Radioatividade leva até vocês mais um programa da série a série. Dedique uma canção a quem você ama. Eu tenho aqui em minhas mãos uma carta. Uma carta de um ouvinte que nos escreve e assina com um singelo pseudônimo de Mariposa Apaixonada de Guadalupe. Ela nos conta que no dia que seria o dia do dia mais feliz de sua vida, Arlindo Orlando, seu noivo, um caminhoneiro conhecido da pequena e pacata cidade de Miracema do Norte,

Meu amor tem nome e é uma fêmea. Seus faróis enxergam o alto. Seus transformadores dons inspiram e festejam o bem. Eu, louco e em mim, só desejo tempo para permanecer em sua festa e amá-la de forma que ela perceba e eu não precise jurar. Esse sentimento me envaidece. Saio por aí e dá vontade de gritar seu nome ao infinito. Mas não conto pra ninguém. Ela pode sentir o meu melhor. Isso basta no meu repertório de felicidades, como as pérolas radiantes que a envolvem. Quero voltar aos sedosos braços dela e dizer te amo como da primeira vez.

Conferindo, são 5 horas mais 1 minuto. Temperatura é de 9 graus. 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

0: Senhor, no silêncio deste dia que amanhece, venho pedir-te a paz, a sabedoria, a força. Quero olhar hoje o mundo com os olhos cheios de amor, ser paciente, compreensivo, manso e prudente, ver além das aparências teus filhos como tu mesmo os vês e não ver senão o bem em cada um. Fecho os meus ouvidos a toda calúnia, guarda minha língua de toda maldade, que só de bênção se encha o meu espírito. Que eu seja tão bondoso e alegre que todos quantos se achegarem a mim sintam a tua presença. Reveste-me de tua beleza, Senhor, e que no decurso deste dia eu não te ofenda e que eu te revele a todos. Amém.
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Bem-vindo, bem-vinda. A programação vai começando. Amanhecer da quinta-feira, 17 do mês de setembro de 2026. Temperatura de 9 graus, 88% a umidade relativa do ar. Estamos na fase da lua crescente. Depois da nova, ela começa aos poucos a aumentar o volume até ficar linda e majestosa. Pois bem, para hoje teremos um dia ensolarado, lindo, temperatura agradável. Logo mais, o sol aparece, teremos máximas de 23 graus. Para amanhã, já por vezes, o tempo vai se apresentar com instabilidade, entre 12 e 21 graus. No sábado, também a instabilidade ainda persiste. Perfeito, a partir de agora e até às 7, 2 horas de alto astral, para você bem aproveitar, no oferecimento da Heller. 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No calendário sazonal, hoje aparece Dia da Compreensão Mundial. Que seria o Dia da Compreensão Mundial? A data convida as pessoas a refletirem sobre a importância de ouvir, respeitar e procurar compreender quem pensa, quem vive e se comporta de maneira diferente. Na verdade, em um mundo marcado pela diversidade de culturas, opiniões, crenças e formas de viver, a compreensão é uma ferramenta essencial para reduzir conflitos, fortalecer a convivência e incentivar relações mais baseadas no respeito, na empatia. Então, mais do que aceitar as diferenças, a proposta é desenvolver a capacidade de olhar para o outro com menos julgamento e mais disposição ao diálogo. Mas também hoje, no calendário sazonal, nos traz dia. É dia do caminhoneiro, não seria o dia do caminhoneiro, mas o Dia Nacional do Transportador Rodoviário de Carga. Alô, meu caro, como é que está por aí? Já cedinho? Aqueceu o motor, é? O nosso buzinaço para ti. Vamos lá, caminhoneiro, aquele que leva consigo, né, o futuro, como se diz, do nosso país. Dia Nacional do Transportador Rodoviário de Carga. É, na boleia ou então na vida, cada caminhoneiro, por exemplo, carrega muito mais do que cargas, leva sonhos, histórias, a força que move o país. Então, meus queridos, bora lá, ser caminhoneiro mesmo, transportador de cargas, é atravessar horizontes colecionando memórias na estrada da vida. O amigão das madrugadas, entre uma música e outra, vai colocando em evidência a motivação, aquilo que nos coloca pra cima. The Youngest Musical.

The Youngest Musical. Aqui a bonita música germânica tem lugar. Alto astral, são 5 horas e 16 minutos. Olha a hora passando, 5 e 16. Que bom que você já está bem acordado, bem acordada. Trilha no ar.

Olha, bem verdade que no Dia Nacional do Transportador Rodoviário de Carga faz-nos pensar que valores ele carrega. É o valor do caminhoneiro não está naquele rodão bonito, no rebaixe do caminhão, é aquele caminhão todo estiloso, é um dos últimos modelos, muito menos no motor chipado, mas sim na honestidade e nas batalhas de seus sonhos conquistados. Há valores e, ao mesmo tempo, a gente vê o preço das coisas, né? Enquanto coisas, há um preço. Mas o amigo motorista de caminhão, ele tem um valor inestimável. Nem que o caminhão valesse 2 milhões de reais,

seriam ainda insuficientes para pagar ou para equiparar ao valor do motorista, aquele que conduz essa máquina. O que Deus começou em você, Ele é fiel para completar. Talvez você ainda não se deu por conta. A propósito, o seu projeto de vida, sua missão, como anda? No que você escolheu enquanto vocação, discernimento, maturidade. Bom dia, meus caros. Seja uma quinta-feira abençoada e engrandecido. Seja Deus por nos permitir viver mais uma quinta-feira, mais um dia que se abre. E aí, Marli, já bem acordada, cedinho. Alto astral, por aqui o convite para que você venha interagir, venha brincar com a gente, trazendo seu recado, sua participação no 51-3742-1090. Vamos dar um bom dia para Renatinha, que já acordou lá em Albardão, Rio Pardo. Por vezes o amigo de Esteio, Antônio Alair Fernandes, igualmente desejoso de que o nosso dia seja repleto de coisas boas, com as bênçãos de Deus há de ser. Alô Dirceu, na escuta do programa, desmanchando aquele topetudo, a todos desejando um ótimo dia. Valeu povo do Taboãozinho. Elonia, linha boêmia, agudo. Tudo bem? Seja um ótimo dia. Já o amigo ouvinte Josemar Silveira, linha Pazza Segredo. Bom dia, meu caro. E o amigo Arnildo B, do Uruguai. E aí, Zé, como é que tu tá, meu irmão? Bom dia, já preparou teu chimarrão? Já vai largando também, boa viagem, bom dia. Éden Transportes, Neto Guinchos, alô, galera. 5 horas 20 minutos.

sem muita demora, o dia já vai ficar claro. Daqui a uma meia hora, mais ou menos. Como é bom acordar cedinho, para quem fez um fogo no fogão com mais tempo. Um bom chimarrão e uma boa música. Alô, Zena, em Albardão, Rio Pardo, bom dia. Tem mais curtindo esse amanhecer, Luana Rodrigues. Alô, alô, Neide. Alô, Taeme. Alô, ouvintes de novo, São Paulo Agudo. Alô, Nilo, no bairro Copete, em Sobradinho. E o Maurício Miller no Taboãozinho.

Dentre os metais em destaque, o bandoneon também vai marcando o bonito. Alô, meu caro amigo do Cerro Preto e Barama, Célio Moon. Música que traz inspiração? Bom dia! Um bom chimarrão. E a dona Terezinha, já bem acordada, também está.

Alô, nosso amigo fumicultor, bom dia! Pra ele, pra ela, pra família toda, por extensão. Vamos fechando na meia hora do instrumental, trazendo mais uma. Quando agora, 5 horas e 31 minutos.

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3: Começando muito bem, mais um dia. Quinta-feira vai se mostrando. Belíssima quinta-feira, assim será o dia de hoje. Bom proveito, alô, alô, amigo da construção, bom dia. Igualmente, vamos aqui deixando o nosso bom dia para quem já nos dá uma carona nessa hora da manhã. Hoje no calendário sazonal nos traz o dia em que nós lançamos um olhar pro transportador rodoviário de carga, dia da compreensão mundial. Bom dia para você, amigo, amiga, que está no seu espaço de trabalho, para quem na área da saúde, sabidamente, cedo, vocês se deslocam para os mais diversos centros, não é? E vão conduzindo os pacientes que com paciência e perseverança vão lutando pela saúde. Deus abençoe. Muito obrigado pela carona. 21 minutos para 6, 21 para 6. O amigão das madrugadas vai destacando. 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

Natal. Bom estar com você. Bom dia. Temperatura de 9 graus e ela está linda. Oi, bom dia, Taeme. Pronta para ir ao colégio, prendada. Sim, não só o que o termo designa, né? Já ajudando a mãe, o pai em casa na cozinha, mas também hoje ela está linda enquanto prenda veste. A tradição, através desse lindo vestido, é um ornamento, né? Que deixa essa marca, esse registro de uma prenda que faz jus à tradição. Bom dia, bela representação. Lenise, Gerson, no Taboãozinho, igualmente cedinho, gostam de acordar e já nos acompanham nessa hora. Bom chimarrão, bom dia pro amigo ouvinte, Robson Vanzen. Alô, alô, meu caro, tomando um bom chimarrão e na sintonia em Cerro Preto e Barama. Alô, Adilson Kautzmann, Coloninha Arroio do Tigre, bom dia. Que tal? Nossa amiga ouvinte Giane, a Elisiane, alô Ângela, alô Dona Romênia, bom dia Vani Terezinha. E o Almir já bem cedo acordado, bom dia, também vai para sua esposa, vai um bom dia igualmente a Dani, é isso Almir, valeu. Quem mais sei que há? Amiga, vamos...

Como é bom acordar cedo, a gente se organiza com mais tempo. Bom proveito. Alô, Dalva, já acordou? Tá na hora boa, bom dia. Alto astral no ar, amanhecer da quinta-feira, agora 14 para 6. 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Confira! Pedindo uma música bonita, em especial para o seu Valdir, que hoje está de aniversário. É o Rodrigo da Linha Floresta que deixa o carinho ao seu pai Valdir. Parabéns, feliz aniversário. Já a amiga ouvinte Terezinha de Linha das Pedras Agudo está estendendo o seu alô, o seu bom dia para toda a família, para a filha Taciara que já está indo ao colégio. E assim para todos os demais que curtem na programação nessa hora da manhã. E o Brasilite, bom dia meu caro, tudo bem? Bom chimarrão! 6:12, Danúbio Azul. Temperatura de 9 graus.

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1: Como é bom acordar cedinho, e você que já está aí com seu chimarrão, é? Faz bonito, registre e envia pra gente. É, se quiser pode também roncar, é. Vê se estremece o morro e desbarranca mais um. 8 para 6. Para quem faz jus à tradição, à cultura gaúcha, vai se servindo já bem cedo do que há de melhor aí no teu espaço. Vamos dar um bom dia para ela, que já preparou um belo chimarrão, ornamentou inclusive. Alô, Jurema, como tem passado? Seja um ótimo dia. Vai pro trabalho daqui a pouco mais, é? Valeu, querida. Seja um ótimo dia e daqui a pouco mais já vamos trazer música com os atuais. Eu sei que tu és fã dos atuais e, é claro, não podia ser diferente, não é mesmo? Olha aí, tem um amigo Gilmar na entrada da Carijinho que já preparou aquele topetudo. Diz aí. Escuta só. Tá bom, então. Enquanto 6:07, olha a hora, 6:07. Quinta-feira que vai se abrindo, já tá praticamente claro o dia. Bom proveito. Programa Alto Astral vem destacando sucesso com a DNA do Bailão, destaque nacional, pancadas de choro.

E aí, Beto, linha dos pomeranos agudo também acordando cedo, é? Ecoando em alto e bom som. Flávio Dalcin e Banda Ouro, quilômetro 11. São 6:01, 6:01, na hora em que vai badalando os sinos da Igreja Matriz Nossa Senhora dos Navegantes, aqui em Sobradinho, meu irmão de fé lá no Salto do Jacuí, também já bem acordado. Alô, meu caro Erestelino Camargo, bom dia, bom dia. Vamos bem aproveitando cada instante, cada momento. É bênção de Deus, sim, aqui estamos e com a graça dele, vamos bem aproveitando o ensejo do amanhecer. Vem com a gente, vem!

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0: O Salmo 121, no versículo 7, diz: O Senhor te guardará de todo mal, guardará tua alma. Todos nós desejamos segurança, procuramos proteger nossa família, nossa casa, nosso trabalho, nossa saúde. Entretanto, por mais cuidadosos que sejamos, existem situações que fogem completamente ao nosso controle. Há perigos que não enxergamos, desafios inesperados e momentos em que percebemos o quanto somos frágeis. É exatamente nesses momentos em que o Salmo 121 nos lembra de uma das promessas mais consoladoras das Escrituras. O Senhor te guardará de todo mal, guardará a tua alma. Essa confiança nos faz recordar a história de Daniel na cova dos leões. Por permanecer fiel ao Senhor, Daniel foi lançado em uma cova repleta de leões famintos. Aos olhos humanos, sua história parecia ter chegado ao fim. Nenhum homem poderia livrá-lo daquela situação. No entanto, durante toda a noite, Deus enviou seu anjo para fechar a boca dos leões. Quando o rei Dário voltou pela manhã, encontrou Daniel vivo e ileso. O livramento não aconteceu porque Daniel fosse perfeito, mas porque Deus permaneceu fiel às suas promessas. Entretanto, esse salmo nos ensina algo ainda mais profundo. Quando afirma que o Senhor guarda a nossa alma, a promessa vai além da proteção física. Nem sempre Deus impede que enfrentemos enfermidades, perdas ou sofrimentos. Os próprios apóstolos passaram por perseguições e muitos entregaram a própria vida por causa do Evangelho. Ainda assim, nenhum deles foi abandonado por Deus. O Senhor guardou aquilo que era mais precioso, a fé e a esperança da vida eterna. A maior proteção que Deus oferece ao cristão não é uma vida sem dificuldades, mas a certeza da salvação conquistada por Jesus Cristo. Somos guardados porque pertencemos a Cristo que venceu o pecado, a morte e o poder do maligno. Nada pode separar os filhos de Deus do amor revelado na cruz. Talvez você esteja enfrentando dias de insegurança. Talvez existam preocupações com sua família, sua saúde ou seu futuro. Lembre-se de que Deus continua sendo o mesmo. Ele conhece cada lágrima, cada oração e cada luta. Mesmo quando não compreendemos seus caminhos, podemos confiar na certeza de que Ele guarda a nossa vida e, acima de tudo, nossa alma. Em Cristo estamos seguros hoje e por toda a eternidade. 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
0: Como é bom acordar cedinho, agora o dia já está claro. Vambora, meu povo! Vambora, vambora! Olha a hora, vambora, vambora! 6:10. 6:10, temperatura de 9 graus, amanhecer da quinta-feira, 17 do mês de setembro. Parabéns a você que é aniversariante do dia. 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Vem pra cá, vem. Teu recado, tua participação, mensagens via WhatsApp. 37421090. Seis horas, 11 minutos, 9 graus.

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1: Chegou a hora da gente relembrar sucessos marcantes e também dos últimos. Vamos ouvindo Quando 6 e 12 Navega Coração. E uma canção que é nostálgica, São Coisas do Amor. É na sequência.

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E também você ouviu Navega Coração, duas músicas, lindas canções dos atuais. 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

0: no Rio Grande do Sul, Brasil. O Amigão das Madrugadas segue comunicando no amanhecer. No amanhecer da quinta-feira, 17 de setembro. Curtiu legal, Jurema? É apaixonada por atuais, não é mesmo? Que legal. Chega mais Mauro Miller ligado neste amanhecer da quinta-feira, tomando aquele bom chimarrão na companhia do programa. A todos vai desejando um ótimo dia. Loi Vendel, como é que tá? Para aquele homem que nasceu bonito, não precisa trabalhar? Não? Cadê o repórter Wagner? Hã? Bom dia, bom dia. Diz o Loi. Bora, já que nascemos só bonito, né? Tem que trabalhar. Ah, tá. Agora entendi. Tá bom, fiquei a pensar, né? O homem que nasceu bonito. Precisa ou não precisa trabalhar? Eis a questão. Perfeito, chega mais. 37421090, Ayrton, Ayrton Puntel. Bom dia, meu caro. Pra ti, pra toda essa gurizada. É. Muito bem. Vamos lá, vamos conferindo para o recado, pro amigo ouvinte que vai interagindo. Amiga, vem pra cá, vem. Teu recado, tua participação. Mensagens via WhatsApp. 37421090. 6 horas e 20 minutos. Para quem já cedinho acordou, assim como o Ayrton e outros tantos, bom dia. Chega mais o amigo Júlio, o Lucas, Ademir e também a Sandra. 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

Acordar cedo só faz bem. E como é que tá aquele gauchinho? Mas olha só. Bom dia, Rafinha. O sorrisão desse menino e o cabelão, é? Tá bom, então. Pinta de artista ou de arteiro? Hã? Bom dia pra avó dele que também já me acompanha nessa hora da manhã. E aí, nega? Começando bem o dia? E tá linda a nossa quinta-feira. Alô, Cissa. Bom chimarrão pra ti ou não preparou ainda? Tá na hora boa. Com o cantar da passarada e esse dia lindo já em evidência, a primavera. Vamos bem aproveitando o ensejo do dia que nos convida a maravilha daquilo que Deus tem a nos oferecer com todas as possibilidades, não é? Ângela, como é que tu tens passado? Bom dia pra ti, bom dia para os demais da casa, um bom chimarrão. 6:36, 6:36, a Marizane. Ô, Marizane, Samuel aqui em Sobradinho. E outros tantos amigos e amigas por aí afora nos ouvir nessa hora da manhã, já se organizando pro dia. Alô, alô, você que na ordenha já fazendo essa lida campeira cedinho, um trato pra bicharada, coisa e tal. E aí vai ficando tudo encaminhado. Eronita e Ayrton, claro, um bom chimarrão, a prosa e uma boa música. Bom dia! Jussara, igualmente aqui em Sobradinho, já com baita chimarrão. Diz a Cissa, sim, quase lavado já. Eu achei que tava só começando. Ih, tá quase parando já. Tomou já uma térmica de água. Bom, muito bom. E o nosso amigo Erci Pribe, como é que tem passado, gaúcho velho? Bom dia, Renate Chico Rarro, Eliane Tiago, lá na Sesmaria. E assim a tantos quantos nessa hora da manhã. Gente, olha a hora, 23 minutos para 7, temperatura 9 graus. Alma nova. Na rua.

0: De olho na hora, 20 minutos para 7.
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16: Conferindo, 13 minutos para 7. 13 para 7. A temperatura de 9 graus, 88% a umidade relativa do ar. Para quem cedinho aproveita para uma caminhada, para o exercício físico. Outros já na lida faz tempo, alguns deixando a lida de lado. Cada um se organiza no tempo e no espaço. E aqui vamos para a reta final do nosso programa de hoje. Agradecendo a tua companhia, desejando um ótimo dia de quinta-feira. 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
2: 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Conferindo, 5 minutos e meio para 7, temperatura 9 graus. Bom dia.
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41: Conferindo, 7 horas 27 minutos.
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Vamos para mais uma das programações. Manhã de quinta-feira bonita, ensolarada. 17 do mês de setembro, hoje é o dia da compreensão mundial. O que representa para muitos, quem sabe o respeito seria uma das palavras que dá enfoque. A importância do convívio, do saber escutar, respeitar, compreender, de dar liberdade, ao mesmo tempo, em um mundo marcado por divisões, crenças, a diversidade das crenças, da cultura, a forma de viver, né? Então é imprescindível que a gente se fortaleça na convivência e venha incentivar o convívio social no que diz respeito à importância do diálogo, a capacidade de desenvolver mais empatia. Portanto, dia da compreensão mundial, mas também hoje dia nacional do transportador rodoviário de carga. A vocês também vai o nosso reconhecimento e um muito obrigado, porque vocês vão além daquilo que é pessoal e ajudam a desenvolver o nosso Brasil através do transporte rodoviário. 7:29, a partir de agora e até às 8, com a parceria da Cantina Batiste, Super Tratores, Infinita Ótica, Lebes, Mercado e Açougue Amizade.

Pra ti que vestiu a indumentária, Nelson Walker, Nenê Nunes, Bombachudo. Temperatura 11 graus.

0: E como é bom um chimarrão para essa hora da manhã. Bueno, agora vamos confirmando a informação. 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Alô, Chiquinho, bom dia, Valéria. Alô, meu povo da linha 7 Barama, bom dia. Igualmente ao Evanildo, vamos cumprimentando. Quem mais sintoniza? Alô, Cláudio Edspalen. Breve recuperação, meu irmão. Leandrinho da Cruz, lá em Segredo, tá chegando o dia 20, parece que alguém vai pagar um churras. Lorici, Adolfo Chaves. Outros tantos por aí afora, não é, Marilene? É, não perde um programa. Igualmente o Vili de Carvalho. Bom dia, tchê. 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De Lagoão, agora vamos para Cachoeira do Sul. 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
0: Conferindo, agora são 7 horas e 41 minutos. A temperatura 11 graus e meio.
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0: Luiz Fernando, Nartigal, Metsu Meteorologia. Quinta-feira chegou com sol. Tá lindo o dia. Haverá mudanças no decorrer de hoje para o final de semana?
9: Muito bom dia, Ederson. Hoje o tempo é firme, né? Nós temos aí a massa de ar seco e frio ainda atuando sobre o estado nesta quinta-feira. Um dia bonito de sol. O sol predomina ao longo do dia, com céu claro, sem nuvens, na maior parte da região. Tivemos a temperatura em Sobradinho, chegou a 7,9, mas teve temperaturas mais baixas em outros pontos, áreas mais ao norte da região, como é o caso de Salto Jacuí, registrou 5,9 de temperatura. Então, frio, um frio ainda bastante significativo na madrugada e amanhecer de hoje. Agora, durante o dia, vai ter um aquecimento maior do que ontem, então vai ser uma tarde muito agradável. As máximas vão passar facilmente dos 20 graus, vão atingir aí 24, 25, talvez alguns pontos até passem dos 25 graus, ou seja, vamos ter aí uma tarde realmente agradável, vai dar para andar de bermudinha e camiseta depois do frio da madrugada e do amanhecer. Amanhã sexta, vamos ter o sol aparecendo com nuvens, mas as nuvens aumentam da tarde para a noite e vão provocar chuva. durante o período noturno. Haverá uma variação menor de temperatura, isso porque as mínimas ficam mais altas e as máximas sobem menos. As mínimas amanhã devem ficar entre 8 e 10 graus e as máximas atingem entre 22 e 24 graus. No sábado, sábado de atenção, muitas nuvens vão provocar chuva ao longo de todo o dia. Há um risco muito alto para chuva forte, raios, trovoadas e temporais, vento forte, queda de granizo. Haverá uma pequena variação na temperatura, mínimas entre 13 e 15 graus e máximas entre 16 e 18 graus. O domingo ainda terá muitas nuvens que provocam chuva em alguns momentos, mas da tarde para a noite podem ocorrer períodos de melhoria com aberturas. Vai subir mais a temperatura no domingo. As mínimas vão ficar altas, entre 15 e 17 graus, e as máximas atingem entre 21 e 23 graus. Tem modelo numérico colocando máximas até mais altas. Ederson.
7: Muito bem, obrigado, Luiz Fernando. Valeu por esse panorama do tempo. 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
7: 15 minutos e meio para as 8. A hora vai passando. 15 e meio para as 8. Que dia lindo! Aproveite, tenha uma excelente quinta-feira.
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22: Ok, 10 minutos para as 8. Bom dia, nosso amigo ouvinte Emir de Pinhal Grande. Bora pra lida? Na sintonia. Muito bem, quem mais se liga? Com o seu chimarrão já bem cedo preparado, Silvia, Neno, também a filha. Tudo de bom pra vocês. Qual é o nome da filha? Linda, né? Olha aí. Vamos saber quem mais se liga, quem mais confere na programação. Alô Nilo, já bem cedo, saiu aquele chimarrão. E é claro, agora com essa linda quinta-feira, um bom proveito.

Como é bom acordar cedo, ainda mais daqui para frente, onde a primavera já se aproxima, traz temperaturas mais agradáveis, dias com sol, né? Enfim, temos muito a apreciar e a aprender ao mesmo tempo, em que se o inverno nos faz mais introspectivos, a primavera para o verão nos liberta, né? Nos ajuda. Sofremos com o calor, afinal são dois extremos que marca o nosso Rio Grande do Sul. Inverno rigoroso e um verão escaldante muitas vezes. Mas é o que temos. Não tem que brigar, né? Não temos que não querer, uma vez que a gente não consegue mudar muito em muitas situações, coisas que fogem do nosso alcance. Mas é assim que vamos aprendendo aos poucos. Alô, alô, nossa amiga Eronita, já bem cedo com aquele fogo no fogão, chimarrão bem preparado, segue na sintonia. E hoje, começando uma lida já para a turma toda aqui. Depois chega pro almoço, né? A turma que vai ao plantio do fumo. E é claro, vão poder saborear o melhor junto daquilo que tu preparas aí. Um abraço, bom dia. E o Paulo na linha Aparecida Tunas. Ô, Paulo, bom dia, tchê. Quanto tempo. E a Vitória, como é que tá aquela menina linda? Um baita abraço. 7:07, vamos fechando na programação do Bom Dia Tchê por conta do horário político. Fica restrito a pouca música, né? Duas, três no máximo, mas a sessão comerciais aí toma o tempo. Mas é assim, ao menos por um período. Fechamos na programação agradecendo a tua companhia e audiência. Eu vou desejando que tu tenhas uma excelente quinta-feira. Amanhã cedinho para mais um encontro. A gente vai aproveitando e convidando você a continuar sintonizando, porque logo mais o Manhã 97 vai pro ar com Adriano 7. Obrigado aos nossos anunciantes. 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
9: Bom dia, povo de Deus amado. É quinta-feira, o olhar é eucarístico. E nesta quinta, vamos pedir: Jesus, dai-nos força, esperança, dai-nos fé, Senhor. Amado povo de Deus, é pedindo exatamente esta firmeza que vem do Senhor que vamos nos colocar em oração, acolhendo todos os pedidos nestas primeiras horas da quinta-feira. Rezemos juntos, em nome do Pai, do Filho e do Espírito Santo. Amém. Senhor Jesus, por tuas chagas fomos curados. Por tua cruz fomos libertados. Jesus, no início deste dia, eu venho pedir a vós, Senhor, que em vosso próprio corpo levou nossos pecados ao madeiro, a fim de que morrêssemos para os pecados e vivêssemos para a justiça. Por tuas chagas fomos curados. Jesus, pela cruz bendita, nós vos pedimos, dai-nos a graça de viver os frutos da tua redenção. Jesus, dai-nos a graça de viver hoje os frutos da tua redenção. Salve, ó cruz, doce esperança, concede aos réus remissão. Dai-nos o fruto da graça que floresceu na paixão. Louvor a vós, ó Trindade, fonte de todo perdão. Aos que na cruz foram salvos, dai a celeste mansão. Ó Santa Cruz bendita, no início deste dia, ajudai-me a levar firme a minha cruz. Ó Santa Cruz, instrumento de morte e de castigo, mas que pelo sangue redentor se tornou sinal de nossa salvação. Jesus, contigo quero viver, contigo quero morrer, para contigo ressuscitar. Jesus, dai-nos a graça de viver hoje os frutos da tua redenção. Pai nosso, que estais no céu, santificado seja o vosso nome. Venha a nós o vosso reino, seja feita a vossa vontade, assim na terra como no céu. O pão nosso de cada dia nos dai hoje. Perdoai-nos as nossas ofensas, assim como nós perdoamos a quem nos tem ofendido. E não nos deixeis cair em tentação, mas livrai-nos do mal. Amém. Nossa Senhora das Dores, ajude-me a viver. Dai-me forças para saber sofrer. Nossa Senhora das Dores, ajudai-me nas tribulações, que eu possa carregar a minha cruz, como Cristo, o teu Filho amado, fez. Amém. Bom dia a todos.
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14: Bom Muito bem, bom dia, bom dia. Estamos iniciando por aqui o Manhã, Manhã 97.3. Você vai ligadinho para toda a região aí, 8:07, 17 de setembro de 2026. Você vai ligado aí participando também da programação, 12 graus de temperatura, 83% umidade relativa do ar. Nós vamos por aqui na programação e um bom dia, quinta-feira, quase chegando o final de semana, e nós vamos com você aí para toda a região, né? E você vai conferindo, você vai ligadinho por aí também, também vai aí deixando seus recados, 3742-1090, e a gente vai neste clima, começando a quinta-feira mais alegre do seu rádio. 8 e 7, 12 graus de temperatura, céu e cantos, aumenta o volume aí, porque a gente vai assim, é claro, antes dando aquele recadão, né, dos nossos patrocinadores, na primeira parte aqui, até às 10 horas, vai com a 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E vamos com você, com Céu e Cantos.
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Muito bem, vamos ligados por aqui na programação e você vai sintonizado para toda a região aí e você vai ligadinho por aqui com a Fab Salgaderia e Confeitaria ao lado da rádio. 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

0: 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Vai lá, vai conferindo com Banda Estúdio por aqui. 13 graus de temperatura. Bom dia, bom dia.
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11: Muito bem, vamos por aqui na programação e você vai sintonizado aí também. 13 graus de temperatura, 80% umidade relativa do ar. 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Aí, nós vamos por aqui na programação e você vai ligadinho por aí também. Aumenta o volume, 13 graus de temperatura, 80% umidade relativa do ar, os atuais.
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Muito bem, vamos por aqui na programação e você vai ligado para toda a região. Nós vamos lá de música, recados, participações. 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Você vai conferindo com a gente também na programação 18 para as 9. Aumenta o volume aí.

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4: Muito bem, nós estamos destacando por aqui o Vitrine, você vai pedindo e avaliando depois. 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Tudo bem, meu amigo, minha amiga? A gente vai lá, né? 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Também um abraço pessoal aí da Bicho Bom Pet, CF Projetos Agrícolas e Ambientais, Brenner Agro, também na parceria. Daqui a pouco informações também do tempo, a gente vai trazer do esporte. Grêmio perdeu o jogo ontem num lance polêmico aí decidido pelo VAR, né?

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3: Aí, muito bem, né? Um abração, pessoal, da São Marcos Vidros Esquadrias. Aqui muitas participações. Tudo bem, meus amigos? Como é que tá aí, né? Abração, nosso amigo que tá na sintonia também, o Robson Vanzin. Abraço pra vocês ali. Alôzão, ô, rapaz, ô, Wilson. Bom dia, tudo bem, Sete? Alma Nova daqui a pouco pra ti aí, né? Abração, nosso amigo Wilson, dele lindo aí também. A Maria do Lagoão sintonizada por aqui, né? Daqui a pouco cotações com a Cotrial, a gente vai conferindo aqui. Ô, nosso amigo Wilson é uma figura, né? Dele entrega aí, Wilson, mas o rapaz não é fácil, não para, né? Anjo bom pediu e vai conferindo aí, né, Wilson? Um abração, pessoal, e o Juninho tá onde, hein? 16 graus de temperatura.

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1: 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A cotação que será válida das 9 horas e 10 minutos até as 12 horas de hoje é soja R$140. A soja com DAP, bonificação de R$1,50, safra 2026, R$141,50. Milho, R$60. Trigo pH 78 acima, R$72. 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Portanto, a cotação da manhã ficou soja R$140, soja com DAP, bonificação de R$1,50, safra 2026, R$141,50, milho R$60, trigo pH 78 acima R$72. Esses são os preços da manhã, à tarde, horário de faturamento da soja é da 1h30 até as 3 horas da tarde. 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
6: Muito bem, nós estamos ligados por aqui, você vai conferindo a programação, Momento Esportivo, que a gente vai conferindo aí com o Posto Ipiranga, posto do seu Jaci, né? Falando de esporte por aqui, o Sidney Dries, também de Barama, no trator, lidando aí a galera da Secretaria da Agricultura, aquele abraço pra vocês, obrigado pela companhia, né? Ei, maravilha, né? Pessoal que tá ligadinho com a gente, aquele abraço, obrigado pela parceria, também aí pra toda a região, né? Falando de esporte... E o Grêmio ontem, ele teve toda a contestação do VAR, mas é claro, né, o torcedor fica na expectativa porque o Renato esteve também à beira do campo, mas é muito cedo ainda, né? O Renato só foi ontem lá com o Filipão acompanhar porque o nome dele foi publicado no BID, né? Então ele podia estar à beira do gramado, mas não vai ser de uma hora para outra que ele vai mudar todo um time, né? Só que se espera contra o... Mas aí já é o Palmeiras, final de semana, uma pedreira aí, né? Para que o Renato já tem o dedo do Renato aí, né? Com certeza... fazendo um trabalho aí, né, dentro do que a gente diz, dentro do vestiário, dentro do lado motivacional, que a gente sabe que o Renato tem muito disso, mas ontem ainda é muito cedo, mas teve uma questão muito polêmica do VAR, né, só que o VAR acontece para todos os lados, né, muitas coisas, né, Grêmio está ainda lá, próximo do Z4, junto com o Internacional, não vem no bom momento, né, também a gente... Vai trazendo as informações, muita polêmica. E agora o próximo desafio do Grêmio é Grêmio e Palmeiras às 11 horas do domingo. Grêmio e Palmeiras, 11 horas de domingo, pessoal. Então a gente vem trazendo as informações por aqui. Também, né, essas informações o Grêmio perdeu ontem em relação também, né, ao Internacional. A gente vai acompanhando São Paulo Internacional sábado às 21 horas. Tá aí mais informações que a gente vai conferindo, né? E é claro, o Carboneiro pode ficar no banco aí. Não sei que. Ontem surgiu essa informação e o Carboneiro é o artilheiro. Daqui a pouco o Pezzolano tá inventando de novo. Aí acontece um problema aí, né? De tomar aí 2, 3 gols e daí fica aquele critério: demite, não demite, né? Surgiu a possibilidade, ele quer fechar muito o time, né? Complicado, né? Então deixa o Alan Patrick lá, né? Mas não o Carboneiro, né? Mas bom, tudo bem, né? Cada um tem o seu pensamento aí, mas o Pezzolano não pode inventar. E pega o São Paulo lá. Pedreira, 21 horas do sábado. Né? Então tá aí o Brasileirão. O Grêmio perdeu ontem para o Botafogo por 3-2. E nós vamos por aqui na programação Momento Esportivo. 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O Momento Esportivo. Vamos lá então, agora tem mais um sucesso por aqui. 16 para as 10.

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0: Tá aí muito bem o sucesso por aqui, Adson e Alana, pequeno agricultor. Vamos lá, 18 graus de temperatura. Estamos com 69% umidade relativa do ar. Alô, você, bom dia, bom dia. Alôzão, pessoal da Brenner Agro. Aquele abraço, pessoal da AR Farma em Barros Cassal. Tá aí, alô, você que tá participando por aqui, né? A Gorete também, aquele abração. Sidney Drius também, seu Vili. Derli Chaves em São Leopoldo. Homenageando, meu amigo Sete, homenageando. Aí o João, é isso? Que está de aniversário hoje. Ah, o vereador do Lagoão, forte abraço, parabéns, felicidades, muitos e muitos anos de vida, ainda uma alusão ao seu Derli Chaves. Vamos lá então, de mais e mais sucesso, ela vem chegando, Ana Castela.
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0: Aí, muito bem, nós vamos por aqui na programação, Zé Felipe, um abração, nosso amigo Thiago Buzato tá na sintonia, alôzão também, o pessoal que tá aí sintonizado, pegando a estrada, você que tá aí com a família, aquele abraço também para você que tá aí, né, o pessoal que tá aí junto, né, na programação, nós vamos por aqui. É amanhã 97.3, a gente já vai para a segunda parte aqui, mandando aquele abração, pessoal da Lago Mudas, mais de 30 anos de tradição, qualidade, tudo para sua horta, jardim, pomar, você confere com a Lago Mudas, que baita estrutura, 3 quilômetros aqui de Sobradinho, hein? 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Alôzão, os nossos amigos aí, né? Tá aí um abraço, pessoal que tá ligado com a gente. Polaco também, o Cassol, um alôzão também pro Jailson. Pessoal da Mazute, obrigado pela parceria. 19 graus de temperatura. A gente vai assim de sucesso com os caras do Rapa.
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7: Muito bem, vamos por aqui na programação e você vai ligado na segunda parte aí. Um abração, pessoal da Paiol, hein? Pessoal da Paiol, Agropecuária, Caça e Pesca. Alô, moçada da Paiol, tudo bem? Seu Adil, seu Girardi, obrigado pela companhia. 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É, o pessoal que tá ligado com a gente, você vai ligadinho aí, pastagens de verão, com o pessoal da Paiol Agropecuária, Caça e Pesca, em frente aqui, né? 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Alôzão também aqui, né? Ao nosso amigo Marcelo da Sintonia, o Adilson Machado ligado na programação. E a gente vai assim, vai lá, vai de recados, participações, muita música. Vem chegando uma das mais pedidas, Zezé de Camargo e Luciano. A gente vai conferindo aí na programação. Mandar um abraço também aqui, né? Alô, pessoal da Borracharia Mazute, tudo bom aí? Então tá bueno, né? Uma hora dessa, vamos tomar um mate aí com vocês, né? 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Zezé de Camargo vai conferindo agora.

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0: Aí, muito bem, nós vamos por aqui de sucesso, recados, participações, papas da língua, garotas do Brasil. 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Daqui a pouco tem super dica da pessoal aí da Caju Semijoias, hein? Caju Semijoias com a gente. Grande parceria, né? Um abração a todos os amigos da Caju Semijoias. Por aqui eles que estão comemorando hoje 38 anos de casado. Aquele abração, parabéns a seu Joel e a dona Joelma, hein? É o Joel Marasquim, a Joelma Vargas Marasquim, né? 38 anos de casado, música com os atuais, um abração pra vocês. Alôzão também pra Magreb ainda na sintonia e os atuais pra embalar e arrastar o pé.
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8: Muito bem, vamos por aqui na programação. Temperatura em 22 graus, 56% umidade relativa do ar, 11:28. 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Centro de Sobradinho. 22 graus de temperatura, 11:29. Nós vamos por aqui na programação e você vai sintonizado aí. Daqui a pouco tem manchete do meio-dia, daqui a pouco tem previsão do tempo.
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Aí, muito bem, nós vamos por aqui, porque daqui a pouco tem manchetes do meio-dia. Um abração, pessoal aí da Reabilitar Odontologia. Alô, pessoal da Caju Semijoias. Obrigado aí pela companhia também. Alô pra vocês, obrigado pela parceria, né? É, também vamos aí, né, pra toda a região. Daqui a pouco, manchete do meio-dia. E agora, embaixador, ô, seu João Marasquim, dona Joelma, parabéns. Alôzão, ô Maria, abraço, amanhã eu rodo a tua música aqui, tá bom? Obrigado pela companhia, alôzão pra Maria aí, também o seu Streck, toda a família, né, a Sionara, família Colts aí no Lajeado da Gringa, botou ela aqui, roda Texana 37, daqui a pouco, aliás, daqui a pouco não, amanhã de manhã eu já rodo pra ti, que daqui a pouco a gente já vai ter no playlist aqui e vai estar rodando pra vocês, mas aí um forte abraço, um bom almoço e uma ótima quinta-feira. Vamos lá então!

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8: Muito bem, destacando por aqui as manchetes do meio-dia, lembrando que a partir do meio-dia tem horário político obrigatório, né? 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Destacando por aqui as manchetes do meio-dia. Veículo fica destruído após incêndio no interior de Lagoa Bonita do Sul. Liga Feminina de Sobradinho prepara tarde especial em prol da luta contra o câncer. Ibarama tem mudanças e melhorias na área da saúde. Segredo recebe a carreta Projeto Vida Marinha. Feira do Livro de Estrela Velha começa nesta quinta-feira. Obras da nova ponte de Várzea Grande avançam em Lagoa Bonita do Sul. E Viva Unisc reúne estudantes em Santa Cruz do Sul. Essas e outras logo mais nas rádios Sobradinho AM e Jacuí FM. 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Aqui notícia é notícia. Daqui a pouco teremos a previsão do tempo. Agora 14 minutos para o meio-dia.
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17: Com a manutenção do ar seco e frio sobre o território gaúcho, nas próximas horas em Sobradinho e na região Centro-Serra, o sol predomina, com céu claro sem nuvens em muitas áreas. A temperatura aqui na madrugada chegou entre 6 e 8 graus em grande parte da região. Durante o dia vai subir mais do que ontem e as máximas à tarde atingem entre 24 e 26 graus. Na sexta, o sol aparece com nuvens, mas as nuvens aumentam da tarde para a noite e provocam chuva durante a noite. Haverá menor variação na temperatura. As mínimas vão ficar entre 8 e 10 graus e as máximas atingem entre 22 e 24 graus. No sábado, muitas nuvens provocam chuva ao longo do dia. há elevado risco de chuva localmente forte com raios, trovoadas e de temporais localizados, com vento forte e queda de granizo. Terá pequena variação a temperatura. As mínimas vão ficar entre 13 e 15 graus e as máximas entre 16 e 18 graus. No domingo, muitas nuvens ainda provocam chuva em alguns momentos, mas da tarde para a noite podem ocorrer períodos de melhoria com aberturas. Vai subir mais a temperatura. As mínimas vão ficar entre 15 e 17 graus e as máximas atingem entre 21 e 23 graus. Da Metsul, Luiz Fernando Nartigal.
2: Essa foi a previsão do tempo com a Metsul Meteorologia. 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
1: Ibarama tem mudanças e melhorias na área da saúde. Sobradinho. A Liga Feminina de Combate ao Câncer de Sobradinho promove neste sábado, dia 18, uma tarde especial de solidariedade e união em prol à luta contra o câncer. O evento será no Salão Paroquial Católico a partir das 15 horas. Haverá apresentação das glamours, apresentações artísticas, momento especial de reflexão e o tradicional Chá da Liga. A programação busca reunir a comunidade em um momento de confraternização e apoio à causa, reforçando a importância da participação e da solidariedade. As fichas para o evento estão disponíveis com a diretoria da Liga Feminina de Combate ao Câncer de Sobradinho. A entidade destaca que a participação da comunidade contribui para fortalecer as ações desenvolvidas em apoio às pessoas que enfrentam o câncer.
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1: Washington. O governo dos Estados Unidos afirmou que o Brasil tem falhado no combate ao PCC e ao Comando Vermelho, classificados por Washington como organizações terroristas estrangeiras. Em determinação assinada por Donald Trump, os Estados Unidos cobraram medidas mais rigorosas contra as facções, apontando que elas transformaram o Brasil em um importante ponto para o fluxo internacional de cocaína e representam uma ameaça crescente à segurança mundial. O documento, porém, não detalha mais medidas. E Washington espera do governo brasileiro medidas de segurança. Apesar das críticas, o Brasil não aparece na lista de países considerados grandes territórios de trânsito ou produção de drogas ilícitas. Brasília. Uma pesquisa Atlas Intel divulgada hoje atualiza o cenário da corrida pela presidência da República nas eleições deste ano. No primeiro turno, Lula, do PT, aparece com 44,1% das intenções de voto, seguido por Flávio Bolsonaro, do PL, com 41,7%. Em um eventual segundo turno, Flávio Bolsonaro aparece na frente e soma 47,2% dos votos, enquanto Lula tem 46,8%, configurando um empate técnico dentro da margem de erro. O levantamento ouviu 5.018 pessoas entre os dias 11 e 16 de setembro por meio de um questionário estruturado pela internet. A margem de erro é de 1 ponto percentual para mais ou para menos, com nível de confiança de 95%. A pesquisa foi registrada no Tribunal Superior Eleitoral. Brasília. O Comitê de Política Monetária e o Copom do Banco Central reduziu a taxa Selic em 0,25 ponto percentual, de 14 para 13,75% ao ano. Foi o quinto corte consecutivo aprovado por unanimidade, levando os juros ao menor nível desde março de 2025. A decisão considera a desaceleração da economia e a melhora da inflação, mas o Copom manteve cautela diante de riscos como, por exemplo, o preço do petróleo, o El Niño e o cenário eleitoral. A próxima reunião está marcada para os dias 4 e 5 de novembro. Brasília. A diferença entre os preços do diesel da Petrobras e as cotações internacionais preocupa importadores diante do aumento da demanda em outubro, com o avanço da safra agrícola. A programação de importações caiu de cerca de 850 mil metros cúbicos em setembro para 150 mil em outubro. A Associação Brasileira dos Importadores e Combustíveis, ABICOM, alerta para o risco da falta de combustível, enquanto a Farsul relatou restrições e atrasos na entrega do diesel a produtores no Rio Grande do Sul. A Agência Nacional de Petróleo, Gás Natural e Biocombustíveis informou que distribuidoras garantiram que as entregas estão ocorrendo normalmente. A Petrobras também afirmou que há importações previstas e que o abastecimento segue dentro do planejamento.
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1: Lagoa Bonita. A construção da nova ponte na comunidade de Várzea Grande avançou para uma nova etapa nesta quarta-feira, com o içamento e posicionamento das vigas longarinas da estrutura. Com isso, já pode ser iniciada a montagem da laje da pista de rolamento. A ponte terá 10 metros de comprimento e 5 de largura e está sendo construída com concreto armado pré-moldado, garantindo maior resistência e durabilidade à estrutura. Após a montagem da laje, serão executadas a concretagem da pista de rolamento, da viga de borda e do guarda-roda, etapas que antecedem a conclusão da obra. O investimento é de R$ 286 mil, com recursos da Secretaria Nacional de Proteção e Defesa Civil. A execução está a cargo da empresa Ledur Engenharia e Construções. Arroio do Tigre. O Conselho Municipal da Pessoa com Deficiência promoveu nesta quarta-feira uma ação alusiva ao Setembro Verde, o mês que é dedicado à inclusão e à defesa dos direitos das pessoas com deficiência. A iniciativa foi conduzida pela psicóloga e presidente do Conselho, Jennifer Camargo de Souza, e pela assistente social e membro do Conselho, Maiara Hermes do Nascimento, que visitaram empresas e diferentes espaços do município para dialogar sobre a inclusão e acessibilidade. Durante as visitas foram distribuídos materiais informativos sobre os diferentes tipos de deficiência e a importância do respeito, da autonomia, da participação e também da garantia de direitos. A ação também buscou chamar atenção para as barreiras enfrentadas diariamente pelas pessoas com deficiência e reforçar a importância de uma sociedade mais acessível e inclusiva. Segredo. A Secretaria da Educação, sob a condução do diretor de Esportes, Renato da Costa, promoveu a etapa municipal dos Jogos Escolares do Rio Grande do Sul, Jergues, Seletiva Municipal de Voleibol, reunindo estudantes de 6 das 7 escolas do município. As partidas ocorreram no Centro Comunitário Padre João Paza. No juvenil, masculino, primeiro lugar ficou com a Escola Padre Afonso Dil, no feminino, com a Escola Germínio Hubert. No infantil masculino, venceu a Escola Padre Afonso Dil, enquanto no feminino, a campeã foi a Escola Miguel Mergen. As escolas vencedoras garantiram classificação para a próxima etapa do Jergues pela 24ª CRE, levando o nome de Segredo para a sequência da competição. Arroio do Tigre. O município sediou na tarde de ontem o Seminário de Práticas da Lei Sul 2026, Leitura e Escrita na Educação Infantil. O encontro reuniu educadores, gestores e autoridades de Arroio do Tigre e Estrela Velha para compartilhar experiências e valorizar práticas desenvolvidas na educação infantil. Durante o seminário, foi apresentado o vídeo Capoeirinha da Jovino, conduzido por crianças da educação infantil da Escola Jovino Ferreira Fiuza. Na sequência, professoras cursistas compartilharam propostas pedagógicas desenvolvidas durante a formação, envolvendo leitura, escrita, oralidade, literatura, brincadeiras e diferentes formas de expressão. O encontro promoveu a troca de experiências e reforçou a importância da formação continuada e de uma educação infantil que valoriza as crianças como protagonistas. Lagoa Bonita. Profissionais da EMEI Criança Feliz e da EMEB Rainha dos Apóstolos, de Várzea Grande, Lagoa Bonita, participaram de uma capacitação promovida pelo Centro Regional de Referência em TEA, de Cachoeira do Sul. A formação reuniu professores, monitores e representantes da Secretaria da Educação e Cultura. Durante o encontro, foram abordados temas relacionados ao cotidiano escolar, com destaque para a identificação precoce do transtorno do espectro autista, ou TEA, e também estratégias para o manejo de situações de crise. A capacitação busca ampliar os conhecimentos dos profissionais da educação e contribuir para o desenvolvimento de práticas cada vez mais acolhedoras, inclusivas e qualificadas, fortalecendo o atendimento dos estudantes com TEA no ambiente escolar. Sobradinho. A segunda etapa da Taça Cidade Sobradinho de Futsal categorias de base será neste sábado no Ginásio Leone das Lázari, no bairro Mairon, reunindo 25 equipes nas categorias sub-13, 15 e 17. A primeira etapa com equipes do sub-7, sub-9 e sub-11 foi disputada no último domingo, reunindo 22 equipes. Com isso, a competição envolve 47 equipes nas categorias de base do sub-7 ao sub-17. O evento está sendo organizado pelo Departamento de Esportes da Prefeitura de Sobradinho, coordenado pelo diretor Milton Roberto Sete. Conforme ele, também estão abertas as inscrições para o Campeonato Municipal de Futebol de Campo nas categorias sub-11, 13, 15 e sub-17. As inscrições são gratuitas e podem ser feitas até o dia 7 de outubro ou pelo telefone 519-9797-9257. Os jogos serão disputados no Estádio Tiradentes, no bairro Baixada, a partir do dia 19 de outubro. Além disso, está sendo preparado o retorno do Campeonato Municipal de Futebol de Campo Varziano, com partidas nos dias 11, 18 e 25 de outubro e aos domingos de novembro. A competição terá critérios para garantir a participação de atletas com vínculo comprovado com Sobradinho. O Departamento de Esportes da Prefeitura organiza ainda outras atividades como caminhada na natureza, bochas, xadrez, gincana, Copa Verão, interbairros e corrida rústica, além de planejar eventos esportivos para as comemorações do centenário de Sobradinho no ano que vem. Segundo Milton Sete, destaca que o objetivo é incentivar a prática esportiva e promover a integração entre os participantes. Arroio do Tigre. As obras de ampliação da Escola Municipal de Ensino Fundamental Carlos Kipper estão avançando. Os trabalhos foram acompanhados pelo prefeito Vanderlei Hermes e pela secretária de Educação Vilma Telequim. A ampliação prevê a construção de duas novas salas de aulas e banheiros destinados à educação infantil. A melhoria busca ampliar a estrutura da escola e proporcionar mais conforto, segurança e acolhimento aos alunos. 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O dólar opera em queda nesta quinta-feira. Pela manhã, a moeda americana caiu 0,38%, cotada 5,13. Ontem, a moeda fechou cotada 5,15. Com isso, o dólar registra alta de 0,51% na semana. No mês, tem uma queda de 0,55%. Porém, no ano, o dólar registra uma queda acumulada de 6,15%. Na área agrícola, a Cotriel comercializou a soja a R$ 140,00 o saco. O milho 60, o trigo PH 78 acima, R$ 72,00. E o preço do arroz em casca, R$ 75,00. Conforme as cotações da Emater, o feijão, o saco de 60 quilos, vale R$ 186,10. No mercado de carnes, o preço médio do quilo do boi vivo é de R$ 12,44, a vaca R$ 11,22, o búfalo R$ 10,12, o cordeiro R$ 14,86 e o suíno R$ 5,27. Já o preço médio para o litro de leite pago ao produtor no Rio Grande do Sul, segundo o Conceleite, é de R$ 2,65.
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1: Estrela Velha. A Feira do Livro inicia nesta quinta e segue até sábado no Parque Municipal de Eventos. A programação foi preparada para diferentes públicos e reúne atividades voltadas à literatura, à cultura, à arte, à música, à poesia, teatro, tradição e conhecimento. Durante os 3 dias, a comunidade poderá participar de momentos de descoberta, aprendizado e convivência, aproximando livros e leitores. A feira também busca incentivar a leitura e valorizar experiências que conectam pessoas e os transformam. Esportiva. Jogando fora de casa na noite de ontem, o Grêmio perdeu para o Botafogo por 3-2 em partida atrasada pela 21ª rodada do Brasileirão. Com o resultado, a equipe gaúcha ficou na 16ª posição na tabela com 28 pontos, uma posição acima da zona de rebaixamento. Pela competição nacional, o Grêmio volta a campo no próximo domingo quando recebe o Palmeiras na Arena a partir das 11 da manhã. Já o Internacional vai encontrar um São Paulo abalado no Morumbi no próximo sábado às 9 da noite. A eliminação na Copa Sul-Americana, após o empate em 1-1 com o Boca Juniors na noite de terça-feira, aumentou a pressão sobre o clube paulista. Depois da partida, o clima ficou pesado entre jogadores, dirigentes e o técnico Dorival Júnior. Com 33 pontos, o São Paulo é o 12º colocado e não está completamente afastado da disputa contra o Z4. O Internacional está na 18ª posição com 28 pontos. Por outro lado, no futsal, a Associação Esportiva Sobradinho volta à quadra neste sábado, na primeira partida da fase de quartas de final do estadual da Liga Gaúcha Série C. Na ocasião, vai até São Marcos para enfrentar a Associação São Marcos a partir das 8 da noite. Este jogo será transmitido pela TV Web Bola na Rede através do YouTube, em parceria com a Rádio Sobradinho. O jogo de volta será dia 26 em Sobradinho. Já a equipe sub-17 da Associação Sobradinho entra em quadra nesta sexta, quando recebe o CEP de Canoas no primeiro jogo da semifinal da Liga Sul Rio Grandense de Futsal. O jogo será no Ginásio Castelão a partir das 8 da noite. Em Arroio do Tigre, o Camangangue 25 de julho entra em quadra neste domingo às 18 horas para enfrentar o CFM Águia de Miraguaí no jogo de volta da semifinal da Série Ouro da Liga Sul Rio Grandense de Futsal. No jogo de ida, a equipe de Arroio do Tigre venceu por 6-3 e um resultado positivo no próximo domingo coloca a equipe na final da competição. Paraíso do Sul. A administração abriu inscrição para o programa de castração de animais domésticos que oferece gratuitamente a esterilização e microchipagem de cães e gatos, além do registro do Sim Patinhas. As inscrições seguem até 9 de outubro, das 8h30 às 17h, na Prefeitura de Paraíso. Podem participar moradores maiores de 18 anos, com limite de 2 animais por família ou CAD único, com prioridade para fêmeas, animais resgatados ou adotados e famílias inscritas no CAD único. A seleção será feita pela Comissão Municipal de Avaliação.
6: 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Segredo e Lagoão.
1: Segredo. A Secretaria da Educação está proporcionando aos estudantes uma experiência diferente e repleta de descobertas com a chegada da carreta Projeto Vida Marinha. A iniciativa leva conhecimento e educação ambiental de forma lúdica, despertando a curiosidade de crianças e jovens sobre os oceanos e a vida marinha. Por meio de um laboratório móvel, os alunos têm a oportunidade de aprender mais sobre os ambientes marinhos, conhecer espécies e compreender a importância da preservação do meio ambiente. A atividade transforma a sala de aula em uma verdadeira viagem pelo mundo marinho, unindo aprendizado e experiência e incentivando novas atitudes em favor da conservação ambiental. Arroio do Tigre. A administração, por meio da Secretaria de Assistência Social e do Conselho Municipal da Pessoa Idosa, promove no dia 30 de setembro uma programação especial para celebrar o Dia da Pessoa Idosa. O evento será a partir das 9 horas da manhã na comunidade evangélica. A programação inicia com a abertura oficial, seguida às 9h30 de palestra show A Arte de Viver Bem, com Patrícia Hauns. Na sequência, haverá a apresentação do Coral do Serviço de Convivência e Fortalecimento de Vínculos do CRAS, além de um momento de reconhecimento com entrega de certificações e integração com o Quarteto Musical. A atividade é aberta à comunidade e busca valorizar a vida, as histórias, a convivência e a importância da pessoa idosa em Arroio do Tigre. Santa Cruz. A Unisque está promovendo nesta quinta-feira mais uma edição do Viva Unisque, um evento que reúne cerca de 4 mil estudantes e 300 professores de aproximadamente 130 escolas e 45 municípios dos vales do Rio Pardo, Taquari, Jacuí e Centro-Serra. A programação iniciou hoje de manhã às 8 horas e vai até às 9h30 da noite no campus de Santa Cruz, com a apresentação de mais de 50 cursos de graduação, nas modalidades presencial, semipresencial e à distância, além de mais de 150 oficinas. A atividade também envolve os campi de Venâncio Aires e Sobradinho. O Viva Unisque é gratuito e aberto à comunidade. Na ocasião, a equipe repassa orientações sobre a escolha do curso, a inscrição no vestibular e as possibilidades de bolsas, descontos e financiamentos. Depois, o candidato deve participar do Aquece Enem e fazer o vestibular de verão, cuja prova está prevista para o dia 5 de dezembro. Durante o evento, também é possível se inscrever no vestibular de verão 2027 com taxa promocional de R$ 10,00 para os cursos, com exceção de medicina, cuja inscrição custa R$ 250,00. As inscrições para o vestibular foram abertas na última terça-feira. Os campi de Capão da Canoas e Montenegro também terão programações específicas. No litoral, o evento será dia 22, enquanto em Montenegro ocorre no dia 24 de setembro, com atividades pela manhã e à noite.
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1: Lagoão. A 44ª Ronda Crioula do CTG Porteira da Amizade prossegue nesta quinta-feira com a troca de posteiros, escolha das prendas e peões da EMEI Vovó Ondelina e Vó Guria. Almoço, baile da melhor idade, jantar, apresentações às escolas municipais e baile com estilo gaúcho. Nesta sexta-feira, a programação estará a cargo da Escola Tomás Garcia da Costa, Brigada Militar, Clique Lagoão, Rádio Sobradinho e Jacuí, Concepro e Associação das Trabalhadoras Rurais. O destaque será à noite, às 9 horas, com a escolha das prendas e peões do CTG Porteira da Amizade, seguida da entrega das carteiras aos novos sócios e baile com o grupo Cordiona, a partir das 11 da noite. No sábado, estão previstas a troca de posteiros, almoço, mateada, vaca parada, palestra sobre a história da vaca parada, futebol de bombacha e bocha campeira. Também haverá jantar, apresentações dos grupos de dança do CTG e das meninas e baile com estilo gaúcho. Encerrando a programação, no domingo, dia 20, haverá troca de posteiros, missa crioula, almoço, desfile farroupilha, apresentação das prendas da Assis, baile de encerramento com estilo gaúcho e, às 18 horas, a extinção da chama crioula e o encerramento oficial da Semana Farroupilha. A programação é organizada pelo CTG Porteira da Amizade com o lema Tradição que une gerações, cultura que fortalece nossa identidade. Lagoa Bonita. O município está promovendo também uma programação especial para celebrar a cultura e as tradições gaúchas. As atividades promovidas pelo CTG Garrão de Potro, com apoio da Prefeitura, reúne apresentações culturais, gastronomia, música e momentos de confraternização para toda a comunidade. A programação iniciou nesta quarta-feira com o segundo jantar dançante Farroupilha, no Parque de Eventos. Houve apresentações dos candidatos ao concurso de prendas e peões do CTG Garrão de Potro, além da participação do coral Lagoa Encanto e de apresentações de danças gaúchas do grupo da Associação Cultural. Na sequência, foi servido jantar farroupilha com arroz carreteiro, cucas, saladas e acompanhamentos. As fichas de R$ 35,00 são para adultos e R$ 20,00 para crianças de 8 a 12 anos. Durante a noite, também são anunciados os vencedores do concurso de prendas e peões com animação do grupo Raízes da Lagoa. A programação segue até domingo, data em que será celebrado o Dia da Família Gaúcha, também no Parque de Eventos. As atividades começam às 10 horas com recepção e oficinas voltadas à cultura gaúcha. Ao meio-dia, almoço com costelão na brasa, cucas, saladas e acompanhamentos. R$ 50,00 para adultos e R$ 25,00 para crianças de 8 a 12 anos. A partir das 13 horas, a programação contará com apresentações dos alunos das escolas municipais e, na sequência, animação com Robson e Matheus. A entrada para o evento será livre. A iniciativa busca fortalecer a preservação das tradições gaúchas e proporcionar momentos de integração entre famílias, estudantes, entidades tradicionalistas e toda a comunidade, em uma programação que une cultura, gastronomia, música e confraternização. Lagoa Bonita. Um veículo ficou completamente destruído após o incêndio na manhã de hoje na localidade de Entrada da Várzea, no interior do município. O Corpo de Bombeiros Voluntários de Sobradinho foi acionado pela Brigada Militar às 8h18. A guarnição chegou ao local e encontrou o veículo ainda em chamas. Os bombeiros realizaram o combate ao fogo e posteriormente o rescaldo para evitar uma possível reignição. O veículo sofreu perda total em consequência do incêndio. A proprietária do veículo acredita que a origem do fogo tenha sido um curto-circuito. Ninguém ficou ferido. Os bombeiros voluntários utilizaram cerca de 3 mil litros de água para o combate ao fogo.
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1: 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A quinta-feira segue com predomínio de tempo aberto em todo o Rio Grande do Sul, sob influência de uma grande área de alta pressão na costa do sul do Brasil. Conforme a Metsul, ao longo do dia nuvens altas avançam de oeste e passam a alcançar a maioria das regiões do estado, principalmente da tarde para a noite. Apesar do amanhecer frio, a quinta-feira terá maior aquecimento durante a tarde, com máximas mais elevadas em relação aos últimos dias. O aquecimento também continua amanhã. O dia começa com tempo firme, mas entre a tarde e a noite a chuva deve voltar em pontos das Missões, Noroeste, Norte, Serra e parte do Centro. Já no sábado, a chuva ganha força em vários pontos do estado. Em Sobradinho, a temperatura mínima de hoje foi de 7 graus e 8 décimos, segundo o registro da estação meteorológica do IMET instalada no Parque da Feijão. A máxima hoje pode chegar aos 26 graus. Neste momento, em Sobradinho, na quadra Altos da Matriz, a temperatura é de 24 graus e meio e a umidade relativa do ar está em 45%.
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1: 12 horas 56 minutos. 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Ibarama. A Secretaria da Saúde terá uma série de mudanças e melhorias nos próximos meses. A farmácia municipal estará fechada de 21 a 25 de setembro para a realização do inventário dos medicamentos e a migração do sistema Horus para o ESUS, conforme exigência do Ministério da Saúde. A secretária da Saúde, Jodite Amatana, orienta os moradores que utilizam medicamentos de uso contínuo a anteciparem a retirada. A recomendação é procurar a farmácia até esta sexta-feira. Durante o período de inventário, não haverá atendimento para a retirada de medicamentos. A previsão é que a farmácia volte a funcionar normalmente na segunda-feira, dia 28. Caso o trabalho seja concluído antes, a secretaria informou que vai comunicar à população. Também está em andamento a reforma do postão de saúde. A obra inclui a abertura de uma saída de emergência, ampliação da sala de vacinação, melhorias no telhado e na parte elétrica, além da pintura da área externa. De acordo com Jodite, os atendimentos continuam normalmente durante a reforma. Outra novidade está na equipe médica. A partir de 1º de outubro, haverá mudanças nos profissionais que atendem no município em razão de uma nova licitação para a contratação dos serviços médicos. A secretária informa que a quantidade de profissionais e a carga horária serão mantidas. Serão 3 médicos com 40 horas semanais de segunda a sexta. As melhorias também chegam à Academia de Saúde. O espaço está recebendo uma cobertura e novos equipamentos. A previsão é de que a estrutura esteja concluída até o final de novembro. A secretaria pretende contratar um profissional de educação física para organizar as atividades em grupos, com atenção especial aos idosos, além de horários que deverão ser disponibilizados para a população em geral. Segundo a secretária, as ações buscam melhorar a estrutura dos serviços e ampliar as opções de atendimento e promoção da saúde para toda a comunidade de Ibarama. 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
3: Salve, galera do bem! 1h05, 1h05, 25 graus a temperatura aqui na Alto da Matriz. Boa tarde pra você! Quinta-feira, 17 de setembro de 2026, temperatura então em 24,9, 42% a umidade relativa do ar. Vem com a gente pra curtir aí o Mundo Pop, muita música boa pra você. E é claro, com a tua parceria a gente vai fazendo a melhor playlist, tá bom? Só vem com a gente. 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Vamos começando então a nossa parte musical. Vamos começando hoje é o som de Ira. Hoje a gente começa aí ao som de Ira, Tarde Vazia.

0: obrigado. Samuel.
1: Samuel.
0: Rosa. Valeu.

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1: E aí, galera do bem, bora lá, 1 hora 26 minutos, 1h26. Tá a fim de curtir aquele som? Manda boa pra gente. Nosso WhatsApp você já sabe, né? Já sabe de trás pra frente, 51 37 42 1090. Fala, Terrinha! É Serrinha Velha na sintonia. Abração pro Terrinha, pra mãe do Terrinha, Dona Cirlei. Um abração aí. Brigadão aí pela companhia. Aproveita e mandar um alusão aí também pro Carlete, né, Carlete? Vai tomar aquela Coca-Cola geladinha no Carlete daqui a pouco mais, hein, Terrinha? Abração aí, turma! Obrigadão aí pela companhia, tamo juntos. E a gente segue trazendo 1 hora 27 minutos, 1h27, trazendo aquele sonzinho bacana aí pra turma. Alusão, vai pro Robson também. Fala aí, Robson, como é que tá, meu querido? Tudo belezinha?

um vagabundo, então, pediu a Alana Tavares. Vai pra quem? Que milagre, por isso que tem previsão de chuva, Robson. Só pode que é por isso. Esse calor todo aí tomando um chimarrão, não creio, não creio. Chimarrãozinho, ah, zaguri. Quando tá frio ele toma cerveja, quando tá calor ele toma chimarrão. Mas pelo visto tá com frio. Ah, ah não, essa é outra era da manhã, cara. Essa outra foto era da manhã, o chimarrão. Agora não, ah, zero álcool, isso aí, zero álcool. Boa, boa, boa. A cervejinha, e é claro que diz ele, o volume tá no talo, né? E não é a Alana Tavares que ele quer, é o Raulzito! Ah, tá bom! Mas já que eu tô no bloco aqui, do sertanejo universitário, vou trazer um sertanejo universitário, então, pra turma. Vamos lá pra turma aí do chapéu, etc e tal. Vamos trazer aí, pelo que você já namora, é Marcos e Belucci. Já já sai o Raulzito aí, tá bom?

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0: Bora então, de buenas pro nosso queridíssimo Robson Vanzi, curtir aí o bom e velho Raulzito. Vamos lá, meu querido, vamos trazendo do Raul. Eu também vou reclamar.

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2: 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A gente traz para você curtir aí Planta e Raiz, com certeza. E na sequência, já vem um Bob Marley pra Marilane, galera aí no Lago Mudas, um abração aí. Já aproveitar e mandar um alôzão também pro Serginho. Ó, Serginho, aumenta o volume aí, Bob Marley, na

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14: E aí, galera, bora, bora, 2:10, 26 graus a temperatura, calorzão, aquele veranico, é, já indo pro final, a estação do frio, dia 22, já temos primavera aí, que maravilha, a estação das flores já chegando com tudo, ó. 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Bora, bora, turma. Vem que tem música boa pra você. Já pede a tua. Vamos conferindo aqui. Deixa eu ver o que eu não toquei ainda da turma.

Charlie Brown Jr., só os loucos sabem. Essa vai pro Jussier de Barama. Beleza, Jussier? Aquele abraço aí, meu querido. Bora curtir aquele rockzinho do Charlie Brown, só os loucos sabem. 2:12, 26 a temperatura, umidade relativa do ar em 41%.

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2: Muito que bem, aquela travadinha básica por aqui, 2h24, segura o tchan aí, 2h24, turma.
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2: E a hora ventão, confere aí, 2h25.
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bora lá, 2h26. 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Bora, turma, trazendo mais recados da galera aqui. Deixa eu só conferir o que a moçada tá me pedindo pra gente já providenciar aqui, então. Pagode dos ex, inimigos da HP. Tá bom, pagode dos ex. Vamos trazendo aqui. Aproveitar e mandar um alôzão pra quem tá na sintonia aí, pedir um Raulzito também. A nossa amiga Eolita, daqui a pouquinho tá saindo, hein? Próximo bloco a gente manda ver aí a Dioclés, né, na verdade. Dioclés pediu um Raulzito, ó. Daqui a pouquinho a gente manda ver. Vamos pro bloquinho aí do pagodinho, fazer aquele balancinho bom. Aproveitar e mandar um alôzão aí pra nega, pro Rafael.

0: gostei da proposta, Bruno Dieguer!
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2: Bora, turma, 2h40, muito que bem, vamos que vamos, sempre com a parceria da Casarão Verde Sobradinho. 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Belezinha, turma? Vamos abrindo aí mais um bloquinho, trazendo Bon Jovi. 26 graus de calor.

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Vambora então, galera do bem, 2h57, 2h57, 26 graus, 2 décimos é a temperatura aqui na Altos da Matriz. Mundo Pop fazendo contigo a melhor playlist, manda boa aí através do nosso WhatsApp, você já sabe, já tá salvo aí, né? 51 37 42 10 90. 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Bora, turma, trazendo recado agora. Alôzão pro Brasilete, tá na sintonia aí. Como é que tá, Brasilete? Tudo certinho, meu querido? Serrinha alta na sintonia, deixando um alôzão aí pros amigos então, né, Brasilite? Tá, beleza, tamo junto, meu querido. Vamos trazendo também nossa amiga Dioclésio Moura, que pediu pra curtir aí um Raulzito. A gente já tocou, foi bem mais cedo, então vamos trazendo outra aqui do Raulzito na nossa playlist. Vamos trazendo o Metrô Linha 743.

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Muito que bem, turma. Vamos trazendo mais recados por aqui. Fala, Limba Libório. Nossa, só faz tempo que eu não toco. Curto pra caramba aí, Biquíni Cavadão. Galera, normalmente pede aí o Vento Ventania. Do Biquíni Cavadão, né? E vamos lá curtir. É o Zé Ninguém do Biquíni Cavadão. Vamos trazendo aí Zé Ninguém do Biquíni Cavadão pro Limba. Quem foi que diz que amar é sofrer? Quem foi que diz que Deus é brasileiro?

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Olha a hora, galera, 13h32, 25.3 a temperatura. Seguimos de buenas, curtindo aí a nossa tarde quente de quinta-feira, a véspera da sexta. 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Fala, Bordonel! Fala aí, meu querido! Ainda? Bah, quase perco a hora. Verdade, foi por pouco. De novo, rapaz, de novo. Ah, coluna, velho. Eita, rapaz do céu. Aí complica, né, meu querido? Pensei que fosse aí uma gripezinha na coluna, ficava... Ainda bem, cara, ainda bem que tem a zero, né? Eu vou te contar, a Heineken Zero também é topzera, viu? Não ganho nada pra fazer propaganda, mas, né, já que tu postou aí uma braminha zero álcool, a Heineken Zero também é ouro, viu? Mas é bom que tem zero, né, meu querido? Zero tá bom também, né? Suquinho da confusão sem o brilho. Fazer o quê? Paciência, né? É o que tem. Uma das clássicas aí pra ti... Como é que é essa pia de alvenaria? Terminei hoje. Bonitaça, cara. Eita, e o rapaz tem o dom, né? Tem o dom aí. Valeu, Bordonel. É Gramado Xavier na sintonia aí. Um abração, meu queridão. Tamo junto, então. Uma clássica, sabe o que eu vou trazer de clássica aqui? Faz tempo que a gente não toca. Vamos trazer uma clássica aqui do Bryan Adams. Vamos lá pelo verão de 1969, Summer of 69, pra gente curtir aí. Falou, meu querido Cristiano Clay, daqui a pouquinho, bloquinho do sertanejo, a gente manda ver. Vamos lá pro Bordonel, então, Bryan Adams hoje. E na sequência sai outra boa também, tá?

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Muito não, porque já vamos pra saideira, rapaz do céu, passou voando, ó. Já vamos para a saideira então. Faltando 5:30 aí pra... 5:30 para as 4. Vamos pro fechamento então. Vamos pro fechamento. Olhares sinceros então. Seu amigo Cristiano Clay pediu. Isso aí, meu querido. Isso aí. O Pitoco aí já no chimarrãozinho, hein? É, bem que tu faz isso aí. Introdução cultural. Perfeito. Pra já aprender aí o que, que é bom, né? Um chimarrãozinho aí nesse mês do gaúcho. Valeu, Cristiano. Tamo junto, meu querido. Obrigado pela parceria de sempre. Vamos pro fechamento, então, turma? 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Jorge Matheus com Olhares Sinceros. E a gente fecha o fechamento, ó. O fechamento vem... Cadê Christian Ralph aqui? Fechamento vem com Nova York, turma. E é o seguinte, amanhã o Almeri vai comandar aqui o Mundo Pop, que amanhã não estarei. Então amanhã, Almeri Gonçalves, na tarde aí do Mundo Pop, turma. Beijão e até segunda. Bom final de semana, que eu já vou sextar por aqui, tá bom, turma? Então... manda ver, participa bastante aí no chat, pede bastante música aí com o Almeri no Mundo Pop, tá bom, turma?

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Muito bem, gente, estamos aí chegando para você mais uma vez, na tarde desta quinta-feira, hoje 17 de setembro de 2026. Agora 4 horas mais 11 minutos, 4 e 11, sejam todos muito bem-vindos. A partir de agora eu vou te fazer companhia na programação das bandas na Jacuí 97.3 FM. Estamos com 24 graus agora, mais 5 décimos, 53% umidade relativa do ar. 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Aos próximos domingos, hein? Próximo domingo, dia 20, também dia 27 de setembro, os dois domingos ainda deste ano, com o Café Colonial, lá no da Colina Produtos Coloniais, com a gente por aqui também na programação das bandas na Jacuí. Coração Pirou, sucesso do Rogério Magrão e Banda, na abertura da programação de hoje.

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2: Muito bem, o coração pirou, o sucesso do Rogério Magrão e Banda, nossa abertura musical do programa. 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Quatro horas agora, 16 minutos. No próximo domingo, a partir das 14 horas, em Banda Destaque Nacional em Ibarama, na tradicional festa em honra à Nossa Senhora da Salete, em Linha Salete, Ibarama. Só um de nós, onde tudo começou, né? A primeira canção gravada pelo Geno na Banda Destaque Nacional foi essa aqui, em parceria com o Paulinho Dil. Só um de nós, vamos curtir essa aqui, assim, ó.

0: Só Um de Nós. É o sucesso da banda Destaque Nacional, na voz do Gênio, e a participação especial do Paulinho Dil. Na época, o Paulinho Dil estava nos Atuais, né?
1: É a melhor solução.
0: 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Quatro graus, agora mais um décimo, 55%, umidade relativa do ar em Sobradinho. A sequência musical chegando com o sucesso do Terceira Dimensão. Pra você, linda menina, 4:21.

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4:31, já de volta para você, 4:31. Como é que estão os amigos aí da linha 4 em Ibarama? Tudo certo, seu Jairo, seu Carlitos, hein? Que estão pensando? Aquele abraço para vocês aí, obrigado pelo carinho da audiência. É, trabalhando e sintonizados, claro, na programação, né? Da 97.3 FM. 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Daqui a pouquinho temos o TBT das bandas, daqui a pouquinho nem tanto, mas, né, lá para 5 horas da tarde, daqui uma meia horinha, vamos ter o TBT das bandas, aquela canção para a gente recordar, que faz tempo que você não ouviu, né, manda teu recado por aqui, pode trazer a tua sugestão aqui que a gente traz na programação, lembrando que no estilo de bandas, tá? 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Vamos lá, seguindo por aqui. Vamos trazendo, deixando registrado por aqui a audiência do Jorge, da Inês. Ai, que pátio bonito, né? Eita, né? Um pátio bonito, ajeitado, é outra coisa, né? E ele abraço, sempre ligados na programação da 97. Ligados na programação das bandas. Tudo certo, dona Inês? Abraço, seu Jorge. Agora é só eu ir tomar um mate e comer uns pão de queijo aí, viu? O que, que é esse aí no mate aí? Açúcar mascavo? O que, que é isso aí, gente? Mas que coisa mais bonita, gente. Se nós tivéssemos um concurso do chimarrão mais bonito, esse aqui estaria no páreo, né? Aquele abraço para vocês lá em Arroio do Tigre, acompanhando a nossa programação. Vamos lá, chegando com muito mais sucesso musical, e essa aqui é nova, hein? Essa aqui é lançamento na programação, é um relançamento, na verdade, é uma releitura, né? A banda Sétimo Sentido já gravou essa canção tempos, mas uns tempos, bastante tempos atrás, né? E agora regravou a participação da banda Brilhação, através da voz do Alessandro Turra. A aposta da banda Sétimo Sentido está chegando, é lançamento do dia de hoje.

0: Aí o sucesso, a releitura da música Aposta, banda Sétimo Sentido, com a participação do Alessandro Turra do Brilha Só.
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0: Ainda sobre o chimarrão da Inês Hermes aqui. Me passou pela cabeça que podia ser casca de laranja, mas. Não deve ser, e é, né? Ah! Casca de laranja triturada no chimarrão. Ah, isso deve ficar bom, né, Che? Ele abraço. Falando nisso, você que tá aí nos ouvindo, você faz teu chimarrão som a erva mate mesmo? Ou você faz que nem a Inês? A Inês aqui colocou um casca de laranja seca triturada. Você coloca chá? O que você faz? O que você coloca no chimarrão aí? Conta pra nós, aproveitar esse assunto aqui, vamos matar essa curiosidade do locutor aqui, né? Aquele abraço, seu Jorge, dona Inês, obrigado pelo carinho da audiência. Esse chimarrão deve ficar bom antes de um churrasco, né? Deus, ele deve ficar bem bom esse mate. Antes de uma caipira, né? Antes de um churrascão do domingo, né? A Marilaine também tá ligada, curtindo a programação. Grande abraço, boa tarde. Participação por aqui também do Jonathan Teichmann, de Arroio do Tigre. Como é que tá, Jonathan? Tudo certo? Ele pediu a música do grupo Presença. Na verdade, essa música não é do grupo Presença, tá? Essa música é da banda Presença, do município de Santo Cristo. Nós temos ela aqui, A Lua e Ela. Não é aqui do grupo Presença de Venâncio Aires, e sim da banda Presença de Santo Cristo. Daqui a pouquinho vamos rodar pra ti aí, tá bom, Jonathan? Obrigado pela participação, pela sugestão pra gente recordar aqui. Lá de Caxias do Sul, vamos pra Serra Gaúcha agora, pela internet acompanhando a nossa programação. O Osmar lá de Caxias do Sul, ligado com a nossa programação, era aquele abraço. Ele sugeriu por aqui para nova canção de trabalho da banda Destaque Nacional. Olá, música demais essa. E agora foi às 4h24. Que música que eu rodei às 4h24, será? Vou ter que dar uma olhada aqui agora. Obrigado pela participação, boa tarde. Chegando com mais uma, tá chegando pro Amor Eterno, sucesso do Silverson. 4h39. Valdemir Barros tá ligado, tá curtindo também a nossa programação. Eu coloco no meu chimarrão erva doce. É o recado por aqui da Jaciane. Tudo bem, Jaciane? Obrigado pela participação. Erva doce no chimarrão. Tá bem, cada um com as suas preferências no chimarrão, né? Aquele abraço, boa tarde.

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9: Olha só, estamos com 4 horas mais 46 minutos agora, em 4 com 46. É a programação das bandas na Jacuí 97.3 FM, com 23 graus, agora mais 4 décimos, 57% umidade relativa do ar. Mandar um salve aqui pro Tafarel Jäger, ligado, curtindo a nossa programação. Ele que é o aniversariante da semana, né? Da semana, tem vários da semana, né? Complexo da Serra parou no dia do aniversário do Tafa, né? Deus do livro. O ônibus dos lugares de costume, lotados, foram até a casa do Tafarel de noite, né? Pra comer aquela galinhada. Deus do livro. Por isso que o nosso colega Josiano não veio naquele dia, né, Xê? Tava ocupado, né, Xê? Tava ocupado aquela noite, né, seu Josiano Dornelles? Aham. Precisaram da tua ajuda, né? Aquele abraço, Tafa, obrigado pelo carinho da audiência. Parabéns, feliz aniversário atrasado aí, né? Mas eu lembrei no dia, né? Tu que não tava ouvindo, tá? Tu que não tava ouvindo naquele dia. Aquele abraço. 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Já que eu falei em tomar uns latão, escutando música aqui, nem essa que a gente vai trazer na sequência, dá vontade de tomar um atrás do outro, viu? O que que tu acha, hein, Vinícius Resch?
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9: Banda Arpejo lança música nova, hein?
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Aí a nova canção de trabalho da banda Arpejo do município de Lajeado, na voz do novo vocalista, né, do Rodolfo, ex-vocal da banda Indecção, ex-vocalista também da banda Arte Livre. Agora novo vocal, nova voz da banda Arpejo de Lajeado.

0: Maravilha, é o lançamento do dia de hoje. Daqui a pouquinho tem outro, hein? Vai ter outro lançamento daqui a pouquinho na nossa programação. Vamos trazer a canção nova também da banda Brilhos daqui a pouquinho na nossa programação. Tá certo, então?
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0: Essa daqui é banda Indústria Musical. A saudade do Indústria. Quem pediu foi o Tafarel Jäger, que tá ligado com a gente. Pessoal aí da Escola Municipal Santo Antônio de Linha dos Pomeranos Agudo, todo o quadro de colaboradores aí, o nosso abraço. 5 para 5, já voltamos com o TBT das bandas de hoje.
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17: Olha, estamos agora com 5 horas mais 1 minuto e meio. Entardecer desta quinta-feira, né? Quinta-feira, hoje, 17 de setembro de 2026. 22,9 a temperatura, 59%, umidade do ar. Vamos para o TBT das bandas de hoje. 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Hoje a gente vai voltar lá pro ano de 2006, quando foi lançada essa canção aqui, ó. A música Cama Solitária, gravada pelo grupo Terceira Dimensão do município de Horizontina. Lançada em 2006 como parte do álbum Sorte ou Destino, lançado pela gravadora CIT em 2006. E a gente traz aí na sequência da programação para a gente recordar este grande sucesso do Terceira Dimensão. 5 e 3. 22,8 a temperatura em Sobradinho.

Aí o sucesso da banda Terceira Dimensão, A Cama Solitária, pra gente recordar esse grande sucesso do Terceira Dimensão, né? A seguinte a gente traz pra recordar também, isso aqui foi sugestão, inclusive. Só confirmar de quem aqui. Foi do Jonathan Teichmann. Tudo certo, Jonathan? Grande abraço. Esse dia já participou, sugeriu uma linda canção pra gente recordar aqui, né? Ele quer ouvir a banda Presença do município de Santo Cristo, a música A Lua e Ela. A gente traz aí na sequência da nossa programação banda, então repito, lá do município de Santo Cristo. Salvo engano, a banda Presença de Santo Cristo até está... não está em atividade no momento, né? Não vi mais nada, pelo menos. Acho que a banda Presença de Santo Cristo deu um tempo por enquanto, né? Essa canção que é um clássico dos bailes gaúchos, composta por Adair Philipsen, lançada no início dos anos 2000, frequentemente associada aos álbuns de carreira e coletâneas da banda no período de ouro dos bailões da região, né? Uma época aí que se ouvia falar bastante da banda Presença de Santo Cristo, né? A gente vai recordar então essa canção, sugerida aí pelo Jonathan Teichmann, que pediu, e a gente traz A Lua e Ela, 5 e 8.

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0: Muito bem, 5 com mais 16 já, 5 horas e 16 minutos. Vamos dar uma aceleradinha por aqui, porque tenho mais algumas canções para atender aqui. Recados chegando também, né? Mandar um abraço aqui pro Diocles Moura, né? Que tá acompanhando a nossa. Bom, vamos depois nós vamos trazer todos os recados por aqui. A Diocles Moura pediu Marco Polo, uma boa pedida, né? E quer participar também do Pique da Jacuí. Abraço, Diocles. Daqui a pouquinho vamos trazer ainda uma do Marco Polo também. 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Vamos trazendo por aqui o recado de quem? Fala, meu amigo Fabrício.
1: Boa tarde, meu amigo Josemar. Boa tarde aos nossos ouvintes.
0: Tudo tranquilo?
1: Seminarista Fabrício, diretamente da cidade de Santa Maria. Uhum. Neste momento, tomando um cevado chimarrão. Coisa e na escuta boa da programação. Um abraço, meu amigo, e uma abençoada noite de quinta-feira.
0: Maravilha, obrigado. Osmar, lá de Caxias do Sul, ele que trabalha lá na Marco Polo. Tá ligado, pediu para do Destaque Nacional, é o que chega na sequência da nossa programação. Aliás, o destaque vai estar na região Ibarama no próximo domingo, né? A partir das 14 horas tem Destaque Nacional na tradicional festa em honra à Nossa Senhora da Salete, em linha Salete Ibarama. Quem vai estar por lá também é toda a estrutura de som e iluminação da Projeção Nacional aí de Segredo, né? Aquele abraço, gurizada, família Camilo! Ainda nesse bloco vou atender o pedido musical também do Ivo Correia, do bairro Baixada, que pediu JM Vidro de Perfume para todos os ouvintes e para nós aqui da rádio. Que maravilha. Ainda falando do chimarrão aqui, ele disse que coloca guaco, gengibre, canela, poejo. Ah, meu, isso aí nem é mais chimarrão daí, Ivo? É. Chimarrão com guaco, gengibre, canela e poejo. Mas isso aí já é outra coisa. Não é mais mate daí, né, viu? Tô brincando. Cada um coloca no mate o quê?

o sucesso da banda Destaque Nacional, para, na voz do Lucas Staub. Chega mais uma, essa aqui é do Ivo Correia, agora que pediu, ó. Aproveitar a introdução dessa canção, mandar um abraço aí também para Jaciane Demome de Barama. Ela tá deixando um recado aqui para filha Alana e para o esposo Henrique. Coloca o meu nome no Pique da Jacuí também, sou a Jaciane Demome de Ibarama. Maravilha, abraço para vocês. A Jaciane que coloca erva doce no chimarrão. Tá beleza.

0: Cheiro de Perfume é o sucesso do musical JM na nossa programação.
1: Nem o seu perfume.
0: Léo Oliveira tá ligado também, curtindo a programação. Pediu aqui qual a relação do Josiano com uma galinhada. Nada, capaz, nada, nada, nada. Nenhuma. Eu é que misturei os assuntos aqui, né? Ai, ai, ai, ai. Tem coisas que não adianta. Pode passar 50 anos, né, Chico? Não adianta. Vai ficar. Tem participação por aqui de quem?
2: Tarde, Brasilita Sainha Arte.
0: Tudo bom?
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0: É verdade.
2: Fez meu serviço Sainha Arte, você da rádio, aquele abraço.
0: Tá chegando essa aqui pra ti, ó. Ele abraço pessoal da linha Arta, o Brasilite tá ligado

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18: Muito bem, assim chegamos ao final da edição de hoje do programa Bandas na Jacuí, sempre com oferecimento de Henker Autopeças, Mecânica do Jair, Linha 4 Ibarama. 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Fechamos assim o nosso programa de hoje. Te convidando para você permanecer sintonizado nas nossas próximas atrações. Tem lançamento no Limpa Banco hoje. Vou passar uma música boa aí. Uma música boa. Todas do Limpa Banco são boas, né? Uma música nova, na verdade. Daqui a pouquinho. Tem lançamento no Limpa Banco com Pablo Cardoso hoje, hein? E no domingo no Festival Fandango também, tá, Cleão? Tem uma outra que eu recebi hoje aí. Vou te passar daqui a pouquinho. Aquele abraço, obrigado pelo carinho da audiência de todos. E amanhã, a partir das 4 da tarde, estaremos de volta por aqui na programação das bandas na Jacuí 97.3. Aquele abraço e até lá. Tchau.

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0: Você segue ligado ao som da ZYD, vem a 43, Rádio Jacuí FM, centro de Sobradinho, Rio Grande do Sul. Final da sua tarde da quinta-feira, vamos de limpa banco.
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0: É, gauchada, renda as cadeiras por aí, por aqui nós vamos chegando para mais um baile gaúcho, mais um baile campeiro no seu finalzito da tarde, né? Vamos que vamos por aqui até as 19 horas, o melhor da música gaúcha, o melhor da música campeira, para embalar bem teu finalzito da tarde, início dessa noitada também, logo mais vai se iniciando. Pablo Cardoso por aqui, te faço companhia então até as 19 horas com o melhor da música gaúcha, o melhor da música campeira, aquelas boas aí. Pra arrastar a chinela pra limpar os bancos, né, tchê? 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Bem, você que tá tomando um bom chimarrão aí, sintonizado com a gente. Você que tá no triste, usando a carona. Vamos que vamos, que está no ar o meu, seu nosso limpa banco da Jacuí. 5 horas 41 minutinhos, 5h41, 21 graus e 6 décimos de temperatura. E estamos com 60% de umidade relativa no ar no seu finalzinho da tarde desta quinta-feira, 17 do mês de setembro, né? 3742-1090 nosso telefone. Através desse número tá valendo sua participação pelo WhatsApp ou também sua mensagem de texto de áudio, tá bom? Chegaram outros para iniciar, Saracoteando aqui na 97.3, aqui no Silvim Pabã.

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5: Agachada de volta por aqui, seu Limpa Banco, finalzinho da sua tarde, vamos que vamos até as 19 horas aí. Melhor da música gaúcha, melhor da música campeira, pra embalar bem aí. Você que tá tomando um bom chimarrão, você que tá no trecho. Só as galdérias do nosso Rio Grande. 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Você que tá por casa tomando um bom mate aí, sintonizado com a gente aqui na Jacuí FM, vamos que vamos, né? Trazendo a boa música gaúcha, a boa música campeira, aqui no meio, no nosso limpa-banco da Jacuí.

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Boa tarde, você que nos acompanha neste final de tarde de quinta-feira, na hora da Ave Maria. Nessa quinta, queremos rezar a Nossa Senhora da Saúde, pedindo a Maria que interceda junto a seu Filho, Jesus Cristo, a te conceder a saúde do corpo, do espírito, da alma, do coração e das atitudes. O anjo do Senhor anunciou a Maria, e ela concebeu do Espírito Santo. Ave Maria, cheia de graça, o Senhor é convosco. Bendita sois vós entre as mulheres, e bendito é o fruto do vosso ventre, Jesus. Santa Maria, Mãe de Deus, rogai por nós, pecadores, agora e na hora de nossa morte. Amém. Eis a serva do Senhor. Faça-se em mim, segundo a vossa palavra. Ave Maria, cheia de graça, o Senhor é convosco. Bendita sois vós entre as mulheres, e bendito é o fruto do vosso ventre, Jesus. Santa Maria, Mãe de Deus, rogai por nós, pecadores, agora e na hora de nossa morte. Amém. E o Verbo Divino se encarnou e habitou no meio de nós. Ave Maria, cheia de graça, o Senhor é convosco. Bendita sois vós entre as mulheres, e bendito é o fruto do vosso ventre, Jesus. Santa Maria, Mãe de Deus, rogai por nós, pecadores, agora e na hora de nossa morte. Amém. Rogai por nós, Santa Mãe de Deus, para que sejamos dignos das promessas de Cristo. Oremos, concluindo o Ângelus, esta oração do final de tarde. Infundi, Senhor, como vos pedimos, a vossa graça nas nossas almas, para que nós, que pela anunciação do anjo, conhecemos a encarnação de Cristo, vosso Filho, pela sua paixão e morte na cruz, sejamos conduzidos à glória da ressurreição. Por nosso Senhor Jesus Cristo, vosso Filho, que é Deus convosco, na unidade do Espírito Santo. Tenha você um ótimo final de tarde, um bom descanso e que Maria interceda por ti. Em nome do Pai, do Filho e do Espírito Santo. Amém.

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É, temos de volta por aqui, né? Seu Limpa Banco, final da sua tarde. Vamos que vamos até as 19 horas por aqui, até as 7 horas da tardinha. Melhor da música gaúcha, melhor da música campeira, pra embalar bem o finalzinho da tarde, início da noitada que vamos iniciando também. 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Vamos que vamos por aqui, tia. Você que tá por casa tomando um bom chimarrão, mateando com a gente, final dessa tarde, né? Você que tá no trecho, na Zona Carona. Vamos que vamos até as 19 horas, só com as galdérias do nosso Rio Grande.

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10: Ah, vamos que vamos por aqui, já na sua noite, né, tia? Melhor da música gaúcha, melhor da música campeira, até às 19 horas por aqui, certamente, tá bom? 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Vamos que vamos por aqui, tchê. Já temos quase se encaminhando para a rapa do tacho, para a finaleira do Limpa Banco, né? Então vamos trazendo mais boa música. Música campeira, música boa aqui na 97.3.

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de volta por aqui, já na finaleira, net na rapa do tacho. 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Obrigado pela sua sintonia, pela sua audiência. Mas tá chegando a voz do Brasil por aí, tá bom? Pra todos vocês, uma feliz e abençoada noite, aquele abraço e até mais.

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1: Em Brasília, 19 horas.
0: Está no ar a Voz do Brasil. As notícias do governo federal que movimentaram o país no dia de hoje.
2: Olá, boa noite.
1: Boa noite para você que nos acompanha em todo o país.
2: Quinta-feira, 17 de setembro de 2026.
1: Vamos aos destaques do dia.
2: Ação contra o comércio de celulares irregulares.
1: Operação Última Chamada tem como alvo cerca de 200 estabelecimentos comerciais em 15 estados. Luana Karen.
3: 50 inquéritos policiais foram instaurados. Também foram realizadas prisões em flagrante. E 635 aparelhos celulares foram recuperados.
2: Semana Nacional de Trânsito traz como tema Desacelere, seu bem maior é a vida.
1: E especialistas discutem como a ciência pode atuar a serviço da vida nas ruas brasileiras. Cleide Lopes.
4: O objetivo é transformar conhecimento científico em prevenção.
2: ECA Digital completa um ano.
1: Estatuto trouxe novas regras para que as plataformas digitais garantam a proteção de crianças e adolescentes na internet.
2: Os principais avanços são destacados em entrevistas por IAG Miola, diretor da Agência Nacional de Proteção de Dados.
5: Uma mensagem central dessa legislação para as plataformas digitais, que a partir de agora elas têm o dever de atuar preventivamente para evitar que danos e riscos para crianças e adolescentes sejam consumados.
1: Hoje na apresentação da Voz do Brasil, eu, Mariana Jungmann e Nazi Brum.
2: E acompanhe a gente ao vivo, acesse radiogov.abc.com.br ou o canal Gov na sua TV aberta.
1: Uma operação em 15 estados para desarticular o comércio de celulares roubados.
2: Numa primeira fase, foram enviadas notificações a pessoas que compraram aparelhos com notificação de roubo no programa Celular Seguro.
1: Com base nessas informações, foi montada a Operação Última Chamada, com foco nos comerciantes que estavam vendendo esses aparelhos.
3: Pelo menos 200 estabelecimentos comerciais localizados em 15 estados foram alvo da segunda fase da Operação Última Chamada, voltada ao enfrentamento de irregularidades relacionadas à venda de aparelhos celulares. O ministro da Justiça e Segurança Pública, Wellington César Lima e Silva, destacou que a operação pretende quebrar a cadeia que envolve o roubo e o furto de celulares.
6: A única forma de combatermos o crime organizado, bem como outras modalidades de criminalidade comum, é exatamente através dessa atuação integrada de todos os órgãos.
3: Como resultado da ação desta quinta-feira, 50 inquéritos policiais foram instaurados. Também foram realizadas prisões em flagrante e 635 aparelhos celulares foram recuperados. Cerca de 280 policiais participaram diretamente da operação nos 15 estados. O secretário nacional da Receita Federal, Robson Barreirinhas, alertou que os consumidores devem consultar o e-mail do aparelho sempre que for comprar um aparelho celular por meio do site ou do aplicativo Celular Seguro. O e-mail é o número de identificação único e global, que funciona como o CPF de um telefone celular. Segundo Barreirinhas, essa consulta deve ser efetuada mesmo no caso da compra de celulares novos.
6: Esse cuidado tem que ser feito também na aquisição de celulares novos em lojas não tão conhecidas, porque em uma das ações aqui nós encontramos caixas de celular novo, caixa vazia. Para que serve isso? Muitas vezes para esquentar o celular roubado. Às vezes, mesmo com a aparência de novo, é importante que o cidadão, quando não seja de uma loja conhecida, verifique o e-mail para ver se aquilo lá não é produto de roubo.
3: Já a recomendação para os cidadãos que tiveram o celular roubado é que indiquem os dados do aparelho na plataforma Celular Seguro. Na internet, o site Celular Seguro pode ser acessado pela conta gov.br. Já o aplicativo está disponível para baixar de graça nas lojas de aplicativo para celulares. Reportagem Luana Karen.
1: E as Forças Integradas de Combate ao Crime Organizado, as FICOS, divulgaram os resultados da Operação Força Integrada 4, de combate ao tráfico de drogas e de armas, à lavagem de dinheiro e a organizações criminosas violentas.
2: Foram cumpridos em 20 estados, 173 mandados de busca e apreensão, além de 137 prisões.
1: Também foram apreendidos 18 veículos avaliados em R$1,5 milhão, além de 7 armas de fogo, 49 munições, 11 quilos de cocaína e 90 quilos de maconha. Os bens bloqueados somam R$510 milhões.
2: As FICOs estão presentes em todo o país, com 41 unidades que promovem o compartilhamento de informações de inteligência e atuação integrada.
1: Oportunidade para empresas privadas ou públicas que estão com pendências na Receita Federal.
2: Até o dia 10 de novembro, elas poderão ajustar os pagamentos de PIS, PASEP e COFINS sem a incidência de juros de ofício.
7: A regularização é destinada a empresas privadas, órgãos públicos e entidades sem fins lucrativos, que pagam PIS, PASEP e COFINS. A iniciativa faz parte da ação de regularização de créditos da Receita Federal e busca o ajustamento espontâneo das obrigações tributárias. De acordo com a Receita, existem existências que somam R$1,3 bilhão. Os avisos para regularização foram enviados pelos Correios e para a Caixa Postal do Contribuinte no portal ECAC, o Centro Virtual de Atendimento. Para fazer a regularização, não é preciso comparecer às unidades da Receita, nem enviar comprovação das retificações. O prazo para que esses contribuintes façam os pagamentos sem a incidência de juros de ofício vai até o dia 10 de novembro. Após essa data, a Receita Federal vai realizar novas verificações e os contribuintes que não efetuarem os pagamentos serão fiscalizados. Na última edição dessa ação, foram regularizados R$900 milhões. Thaísa Vitória para a Voz do Brasil.
1: Há um ano, o Brasil dava um passo importante para garantir os direitos das crianças e adolescentes. Era sancionado o ECA Digital.
2: Inspirado no Estatuto da Criança e do Adolescente de 1990, que foi um marco para a proteção dos pequenos, o ECA Digital trata das obrigações das plataformas com a segurança deles, também no ambiente virtual.
1: Mais cedo, eu conversei com o diretor da Agência Nacional de Proteção de Dados, IAG Miola, sobre os avanços desse novo marco legal e as mudanças que estão sendo implementadas para uma navegação mais saudável nas mídias digitais. Acompanhe. Diretor, bem-vindo à Voz do Brasil para a gente falar desse marco que é a criação do ECA Digital, né? O que, que o senhor destaca como principais avanços trazidos por essa legislação ao longo desse período?
5: Tem uma mensagem central dessa legislação para as plataformas digitais, que é que a partir de agora elas têm um dever de atuar preventivamente para evitar que danos e riscos para crianças e adolescentes sejam consumados, para que eles aconteçam nas plataformas digitais. Então é um dever de agir de maneira preventiva e proativa. As plataformas têm que, desde a concepção do produto que oferecem para crianças e adolescentes, durante toda a operação desse produto, tem que tomar conta, né, tem que tomar medidas para que esse produto seja muito seguro para crianças e adolescentes. Isso se concretiza em uma série de obrigações que essa legislação cria para as plataformas digitais no Brasil. Então, por exemplo, as plataformas com o ECA Digital passam a ter um dever de adotar medidas que evitem que crianças e adolescentes sejam expostas a conteúdos ou práticas que podem colocar em risco a sua integridade física, como práticas conhecidas de incentivo ao suicídio ou automutilação. Uma outra obrigação muito concreta que o ECA Digital traz é o dever das plataformas digitais de prevenirem que o uso da plataforma ou do serviço digital seja compulsivo, excessivo por crianças e adolescentes. Então há um dever aqui de mudar, né, incentivos que as plataformas às vezes fazem para um uso para as crianças e adolescentes ficarem conectadas excessivamente, né, de maneira, ou seja, são medidas para evitar o vício nas plataformas digitais. Um outro exemplo são obrigações das plataformas garantirem que crianças e adolescentes tenham contato apenas com conteúdos que sejam adequados à sua idade. E para mencionar um último exemplo aqui de uma obrigação das plataformas digitais criadas pelo ECA Digital, está a obrigação de que as plataformas ofereçam mecanismos de supervisão parental. O que significa isso? Ferramentas para que os pais, as mães, os responsáveis por crianças e adolescentes consigam acompanhar o uso das redes sociais e das plataformas em geral por crianças e adolescentes e fazer escolhas para que esse uso seja o mais seguro para essa criança e para esse adolescente. Então, por exemplo, limitar, né, ferramentas que permitam ao pai ou à mãe limitar o contato da criança ou do adolescente com estranhos, ferramentas que permitam limitar o tempo de uso e assim por diante.
1: Grande parte dessas obrigações está ancorada na questão da aferição da idade, né? Para que essas políticas sejam implementadas, é preciso fazer a aferição da idade. E está correndo o prazo para as plataformas se adequarem a isso. O que elas precisam fazer até o início do ano que vem?
5: Para cumprir uma obrigação que eu mencionei aqui, de garantir que crianças e adolescentes tenham contatos com conteúdos que são adequados à sua idade, a plataforma precisa saber se o usuário é ou não uma criança ou um adolescente. Então precisa aferir a idade deste usuário. E o ECA Digital dá uma mensagem muito clara, principalmente para aqueles conteúdos, produtos e serviços que são considerados proibidos para crianças e adolescentes do ponto de vista da lei brasileira. Então, o álcool, o tabaco, as bets, né, os serviços de aposta, os conteúdos pornográficos, isso é considerado pela lei brasileira proibido para menores de 18 anos. Então, o que o ECA Digital, nesse caso, faz é proibir aquela autodeclaração. Então, o ECA Digital diz, ó, não funciona mais simplesmente ter aquela mensagenzinha de dizer eu tenho mais de 18 anos e poder acessar. Tem que ter um mecanismo que funcione de maneira adequada e efetiva. O que a NPD fez quando o ECA Digital entrou em vigor em março desse ano foi estabelecer um cronograma para que as plataformas consigam se adequar a essa obrigação, porque ela é uma obrigação também tecnicamente complexa, né? Então a NPD, já em março desse ano, publicou uma série de orientações para as empresas, dizendo, ó, o que a gente espera desses mecanismos que vão ser adotados, que vocês devem adotar para a seriedade, é que eles tenham algumas características, que eles sejam confiáveis, como diz a lei brasileira. O que significa isso? Eles têm que ter acurácia, ou seja, eles têm que acertar a idade do usuário, né? Então eles têm que ter alguma confiabilidade de que eles vão analisar de maneira adequada qual é a idade daquele usuário. Outra característica que a NPD diz que é importante é eles têm que ter robustez. O que significa isso? Não pode ser fácil fraudar esse mecanismo, senão ele não vai ser efetivo. Então a gente viu alguns, né, sair na imprensa antes mesmo do ECA Digital entrar em vigor, exemplos de crianças ou adolescentes que simplesmente, por exemplo, no mecanismo de aferição de idade que faz o reconhecimento facial, pintam uma barba para se passar por uma pessoa adulta. Se o mecanismo de aferição de idade não consegue identificar que isso é uma fraude, esse é um mecanismo que ele não é confiável. E tem que ser mecanismo também, outra característica importante, que respeitem a privacidade, que protejam os dados dos usuários. Então a NPD começou orientando as plataformas sobre de que maneira elas devem adotar esses mecanismos. E o que a gente está fazendo desde março agora é detalhar esses requisitos técnicos para que as plataformas saibam exatamente o que a NPD, que é o órgão regulador responsável por fiscalizar essa obrigação, espera das plataformas, e a NPD também já começou a fiscalizar. Então a gente já começou uma fiscalização, que a gente chama de monitoramento, que é para saber em que medida as empresas estão se adequando a essas obrigações. Quando o detalhamento técnico do que a NPD espera em relação a essa obrigação de aferição de idade estiver pronto, e a gente espera que isso aconteça nas próximas semanas, a NPD vai entrar numa nova fase, que é uma fase de fiscalização, aí eu diria a todo vapor. E daí todo mundo sabe o que se espera, todas as plataformas sabem o que se espera dos mecanismos de aferição de idade, e aí a NPD vai começar a cobrar integralmente o cumprimento dessa obrigação. A gente já está monitorando, ou seja, já estamos acompanhando quem está adotando e estamos em diálogo com quem ainda não adotou e tem que adotar esse mecanismo de verificação de idade para entender como é que essas empresas estão planejando cumprir a lei, já que conforme o cronograma que a NPD divulgou, a partir de janeiro do ano que vem haverá uma cobrança muito intensa de que esses mecanismos estejam plenamente em funcionamento no nosso país.
1: E tem um outro prazo vencendo hoje também, que é o dos relatórios de transparência que eles têm que apresentar, né? Quais são as informações que tem que estar nesses relatórios?
5: Perfeito. Esses relatórios de transparência são algo também muito importante, uma obrigação nova que o ECA Digital trouxe para as plataformas, e é uma obrigação muito relevante, eu diria, porque é a maneira pela qual o ECA Digital obriga as empresas a prestarem contas de como é que elas estão atuando para cumprir todas essas obrigações do ECA Digital. E hoje, como você muito bem ressalta, é o prazo que a NPD determinou para as empresas fazerem a publicação, pela primeira vez no Brasil, desse relatório de transparência. Quem é que tem que publicar esse relatório de transparência de acordo com a lei? Todas as empresas ou plataformas que tenham pelo menos 1 milhão de usuários, que sejam crianças e adolescentes, e tem a obrigação de publicar um relatório de transparência nos seus próprios sites, em português, para que todos os usuários no Brasil consigam compreender, contendo informações como quais são os canais de denúncia disponíveis dentro dessa plataforma para receber denúncias e como é que essa plataforma processa eventuais denúncias, né, de violações que estejam acontecendo dentro da plataforma, Outra informação que precisa conter esse relatório de transparência: as empresas vão ter que mostrar dados sobre quantas denúncias recebem, como é que processam, né, essas denúncias, como é que moderam conteúdos, como é que fazem a moderação de contas, né, se decidem, por exemplo, bloquear determinados usuários por desrespeito às regras da plataforma ou às regras do ecodigital, como é que isso funciona. E um terceiro conjunto de informações também muito importante que deve constar nesse relatório de transparência diz respeito à avaliação de impacto das plataformas sobre os seus próprios serviços. Ou seja, as plataformas vão ter que publicar ou publicizar quais são os principais riscos que identificam nos seus produtos e serviços para crianças e adolescentes. Então, é um conjunto de informações muito importante para que a sociedade brasileira como um todo consiga acompanhar de que maneira as plataformas estão se adequando e cumprindo essas obrigações criadas pelo ECA Digital no Brasil.
1: Muito bem, nós conversamos com o IAG Miola, diretor da Agência Nacional de Proteção de Dados. Muito obrigada, diretor, pela sua entrevista à Voz do Brasil.
5: Obrigado.
2: Empresas de transporte que pagarem abaixo do peso mínimo do frete agora correm o risco de serem punidas.
1: A Agência Nacional de Transportes Terrestres, a ANTT, vai suspender o registro das transportadoras que descumprirem de forma recorrente o valor do frete.
8: A Agência Nacional de Transportes Terrestres, a ANTT, iniciou os procedimentos para suspender cautelarmente empresas que descumprem de forma reiterada o piso mínimo do frete rodoviário. A suspensão do Registro Nacional de Transportadores Rodoviários de Cargas, o RNTRC, vai ser publicada no Diário Oficial da União e terá efeito 72 horas depois. O prazo pode variar de 5 a 30 dias para empresas que acumularem mais de 4 autuações em datas diferentes, no período de 6 meses, quando houver risco de continuidade das irregularidades. A fiscalização foi reforçada por novas regras que ampliaram o controle das operações de transporte.

0: Brasil.
1: A Semana Nacional de Trânsito começa amanhã, 18 de setembro.
2: O tema é desacelere, seu bem maior é a vida.
1: Este ano foi feito um debate de como colocar a ciência a serviço da vida no trânsito.
2: O objetivo é traçar novas estratégias para diminuir os acidentes de trânsito no país.
3: Os acidentes de trânsito causam cerca de 1.200.000 mortes por ano no mundo, segundo a Organização Mundial da Saúde. E o Brasil ocupa o segundo lugar no número de óbitos por esses sinistros. Durante a abertura da Semana Nacional de Trânsito, especialistas em trânsito e segurança viária nacionais e internacionais discutiram pela primeira vez como colocar a ciência a serviço da vida no trânsito. Os técnicos vão usar como ponto de partida dados do Centro Nacional de Estudos de Sinistros de Trânsito na investigação preventiva de acidentes graves. Criado em maio, o Sinest é inspirado no modelo do CENIPA, que investiga acidentes aeronáuticos. Para o ministro dos Transportes, Jorge Santoro, o objetivo é transformar conhecimento científico em prevenção.
4: O CENIPA é referência não só no Brasil, mas no mundo inteiro, e a gente foi beber dessa experiência para a gente poder avançar num novo ciclo de estudos em que a gente consiga produzir materiais fundamentais para a gente avaliar o que precisa ser feito para a gente poder ter uma agenda de correção. O trabalho nosso aqui é identificar as causas, buscar novos caminhos para resolver esses problemas e para a gente evitar novos acidentes.
3: A ideia é abrir um espaço de diálogo, cooperação e construção conjunta para aproximar experiências internacionais da realidade brasileira. Para o secretário nacional de trânsito, Adroaldo Catão, com o Centro Nacional de Estudos de Sinistros de Trânsito, o Brasil inaugura um novo modelo de gestão de trânsito.
5: O debate tem que se dar sobre os dados e até que ponto aqueles dados podem ou não levar a iniciativas A, B, C e analisar as consequências, analisar os resultados. Isso é muito importante.
3: A Semana Nacional de Trânsito 2026 vai de 18 a 25 de setembro, período em que o país amplia a mobilização e a reflexão sobre a segurança viária e sobre a responsabilidade que cada um tem na construção de um trânsito mais seguro. O tema das ações de 2026 é Desacelere, seu bem maior é a vida. Reportagem Cleide Lopes.
1: Bom, como nós ouvimos aí na matéria da Cleide Lopes, o conhecimento científico pode contribuir em diversas áreas da nossa vida. É disso que a gente trata no quadro Ciência na Prática.
2: E hoje o assunto é sobre um inseto fundamental para o equilíbrio da natureza, a abelha.
1: Você sabia que existem milhares de espécies além daquela tradicional que produz mel e tem ferrão?
2: Uma pesquisa da Universidade de São Paulo se dedica a decifrar a evolução desse animal importante para a produção de frutos e reprodução de plantas.
6: Ciência na Prática.
7: Muito além dos zumbidos nos jardins, as abelhas guardam uma diversidade surpreendente de espécies nativas.
8: Eu sou Eduardo

0: não havia um precedente anteriormente. Mais recentemente, nós tivemos avanços muito importantes da genética e até mesmo de comparações entre genomas de grupos de abelhas. Isso abriu uma janela para a compreensão das diferenças e das similaridades, que foi muito importante para o entendimento da evolução dos seres vivos.
1: Ao cruzarem dados de DNA com a anatomia detalhada dos insetos, cientistas da USP mapearam como as abelhas se transformaram ao longo de milhões de anos, um conhecimento crucial para proteger espécies e garantir a polinização nas lavouras.
0: As abelhas são conhecidas da toda a população, mas normalmente não se entende a quantidade de espécies que existem, as diferenças entre elas. Então foram duas pesquisas similares, né, que buscaram então entender a história evolutiva, produzindo então um avanço, forneceu um norte. E mais recentemente nós fizemos duas publicações que documentaram então as diferenças anatômicas e nos permitem então entender como a anatomia das abelhas evoluiu ao longo dessa história. Essa etapa então concluiu, né, um passo importante da pesquisa proposta, e os desenvolvimentos previstos para o futuro incluem o entendimento de questões específicas, né, a evolução de determinados comportamentos, que tem consequências para entendimento da diversidade, as perspectivas para interações desses grupos de organismos com plantas e com outros organismos ao longo do tempo evolutivo.
1: Acompanhe a pesquisa na página da Universidade de São Paulo. E esse foi o Ciência na Prática, com produção de Warby Calil e edição de Edinaldo Júnior. E nosso encontro com o Saber Científico volta na próxima semana. Até lá!
2: O valor da produção agrícola brasileira alcançou mais de 920 bilhões de reais.
3: Os destaques foram para as culturas de soja e milho.
4: 927 bilhões e 200 milhões de reais. Esse foi o valor alcançado pela produção agrícola brasileira em 2025, segundo dados divulgados nesta quinta-feira pelo Instituto Brasileiro de Geografia e Estatística, o IBGE. O valor é 18,4% maior do que havia sido registrado em 2024. O avanço na produção brasileira foi impulsionado por culturas como a soja e o milho, que juntas responderam por quase 90% da produção de grãos do Brasil. Henrique Noronha, analista da pesquisa do IBGE, explica os fatores que influenciaram no resultado.
5: Questões climáticas que propiciaram uma melhor condição na condução das culturas nas principais regiões produtoras. Como as condições climáticas foram favoráveis, teve aumento de produtividade na maioria das lavouras, com exceção de algumas regiões no Rio Grande do Sul e o Oeste Paranaense e áreas do Nordeste que sofreram com a seca.
4: O Centro-Oeste superou o Sudeste e assumiu o primeiro lugar no ranking de valor da produção agrícola, com alta de quase 32%, totalizando 288 bilhões de reais. Somente o estado do Mato Grosso foi responsável por quase 18% de toda a produção nacional. Em todo o país, a área colhida foi de mais de 100 milhões de hectares, aumento de 4,2% em relação a 2024. Reportagem Gabriela Noronha.
2: Essas foram as notícias do Governo Federal.
3: Uma realização da Secretaria de Comunicação Social da Presidência da República.
2: Com produção da empresa Brasil de Comunicação.
3: Fique agora com as notícias do Poder Judiciário e do Congresso Nacional. Uma boa noite.
2: Boa noite e até amanhã.
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7: Você vai ouvir agora notícias do Poder Judiciário.
8: STF suspende decisão que determinava a execução de emendas parlamentares de 2025 em Teresina, Piauí.
9: Para o STJ, criptomoedas podem ser usadas para pagar obrigações contratuais e variação de valor não é justificativa para invalidar negócio.
8: Acordo de 193 milhões de reais beneficia quase 800 trabalhadores na Bahia.
9: Boa noite, eu sou o Arthur Filho.
8: E eu sou Walter Lima.
9: O Supremo Tribunal Federal suspendeu a decisão que determinava a execução de emendas parlamentares de 2025 em Teresina, no Piauí.
8: A decisão foi do presidente do STF, ministro Edson Fachin, que analisou um pedido de suspensão contra decisão do Tribunal de Justiça do Piauí, que havia atendido à solicitação de um vereador de Teresina para determinar o pagamento das emendas. Carol

0: Na Chaves.
1: O Supremo, a suspensão foi pedida pelo município de Teresina, que argumentou o risco de grave lesão à economia pública. O município alegou que o cumprimento da ordem exigiria anular despesas já programadas, podendo comprometer serviços nas áreas de saúde, educação e infraestrutura. Ao acolher o pedido do município, o ministro Edson Fachin verificou que as 9 emendas somam valores que não foram empenhados no ano passado, nem inscritos em restos a pagar. Por isso, a execução causaria uma mudança no orçamento deste ano. O presidente do Supremo ressaltou que, embora as emendas parlamentares individuais sejam de execução obrigatória, a implementação precisa seguir as normas legais de planejamento e execução das despesas.
2: É válida a cláusula de contrato que prevê o uso de criptomoedas na compra de bens entre particulares.
3: Para o STJ, o negócio é válido, mesmo que esses aditivos digitais não sejam considerados moeda de curso obrigatório no Brasil como o real. Fátima Uchoa.
4: A vendedora de um carro e de um imóvel ajuizou ação de rescisão contratual e nulidade de cláusulas contratuais que previam uma transferência de um tipo de criptomoeda como parte do pagamento. O Tribunal de Justiça de Santa Catarina determinou a rescisão do contrato de compra e venda do imóvel, mas manteve a validade quanto ao do veículo. No STJ, a relatora ministra Nancy Andrighi apontou que a lei assegurou que esses ativos digitais possuem valor e podem ser usados em pagamentos ou investimentos, e por sofrer variações no poder de compra, as partes devem avaliar os riscos antes de aceitar a criptomoeda como forma de pagamento.
2: Aplicativo e-título passa a enviar alertas com orientações para as eleições 2026.
3: As notificações reforçam informações sobre serviços da Justiça Eleitoral. RIMAC Souto.
5: O Tribunal Superior Eleitoral iniciou o envio das notificações oficiais pelo aplicativo e-título. Os alertas orientam eleitoras e eleitores com informações dos serviços eleitorais, consulta aos locais de votação e contribui para o enfrentamento da desinformação. O aplicativo substitui o título eleitoral de papel para quem tem a biometria cadastrada e fotografia no aplicativo e pode ser utilizado como documento de identificação no momento da votação. O e-título está disponível gratuitamente nas lojas oficiais de aplicativos para Android e iOS. É importante manter o aplicativo atualizado e ficar atento aos comunicados oficiais emitidos pelo TSE ao longo do período eleitoral.
2: Acordo de 193 milhões de reais beneficia quase 800 trabalhadores na Bahia.
3: A ação faz parte da Semana Nacional da Execução Trabalhista, mutirão promovido para acelerar o pagamento de dívidas judiciais trabalhistas. Larissa Batista.
6: 761 trabalhadores fecharam por meio do Sindipetro um acordo de 193 milhões de reais com a Petrobras. A negociação foi feita pela Justiça do Trabalho, na Bahia. E eles são apenas algumas das milhares de pessoas beneficiadas pelo mutirão da Justiça do Trabalho em todo o país. Já foram arrecadados mais de 3 bilhões de reais em cerca de 56 mil audiências, realizadas nesta edição da Semana Nacional da Execução Trabalhista.
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2: A você, uma boa noite.
3: E até amanhã.

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1: Eu sou Humberto Pinheiro e estes são os destaques de hoje do Jornal do Senado, que começa agora. Lei do Redata cria incentivos fiscais para a instalação de data centers no Brasil. Novas regras da ANAC prevêem multa e suspensão para passageiros indisciplinados. Senado vai analisar marco legal para reduzir riscos e atividades com agentes biológicos. Boa noite. A Presidência da República sancionou a Lei do Redata, que cria incentivos fiscais para instalação e ampliação de centros de processamento de dados, os data centers. A medida busca estimular investimentos no setor e fortalecer a infraestrutura digital do país. Em contrapartida aos benefícios fiscais, as empresas terão de cumprir regras e metas previstas na legislação. A nova lei também estabelece punições para os casos de descumprimento das exigências e dos compromissos assumidos pelos beneficiários. Repórter Douglas Castilho.
2: Com as novas regras, o Estado brasileiro abrirá mão já esse ano de arrecadar o equivalente a 5,2 bilhões de reais em troca de incentivar um setor considerado estratégico pelos parlamentares.

0: regras da Agência Nacional de Aviação Civil, a ANAC, para passageiros indisciplinados começam a valer a partir desta semana. Os casos de má conduta devem ser classificados de acordo com a gravidade e as punições variam de instruções ao passageiro a multa de R$17,5 mil e suspensão temporária do direito de voar por até 12 meses, para casos considerados como graves e gravíssimos. Entre os comportamentos julgados como gravíssimos estão incluídos violência física contra membro da tripulação e atentado contra a dignidade sexual de tripulante ou passageiro. Ricardo Mota, especialista em direito do consumidor, aponta que um dos maiores desafios das novas normas é a aplicação prática.
1: A régua ficou mais clara no papel. A régua real só vai aparecer quando os primeiros casos concretos forem discutidos, seja na justiça, seja nos canais de defesa do consumidor.
0: As regras são válidas para voos domésticos, incluindo trechos nacionais conectados a voos internacionais.
2: Para reduzir riscos de atividades com vírus, bactérias, toxinas e outros agentes biológicos, o senador astronauta Marcos Pontes, do PL de São Paulo, apresentou um projeto de lei que cria o marco legal da biossegurança e bioproteção. O texto apresenta diretrizes de produção, armazenamento, transporte e descarte de materiais biológicos para instituições que vão desde universidades e laboratórios de diagnóstico médico até grandes centros de pesquisa tecnológica sem engessar a liberdade científica. Repórter Márcio Maturana.
3: O avanço acelerado da biotecnologia traz oportunidades, mas também traz preocupação sobre segurança. Por isso, o senador astronauta Marcos Pontes, do PL de São Paulo, apresentou um projeto de lei que cria o marco legal da biossegurança e bioproteção, com regras claras para qualquer atividade que envolva agentes biológicos, como vírus, bactérias, toxinas ou materiais genéticos. São diretrizes de produção, armazenamento, transporte e descarte que deverão ser seguidas por instituições que vão desde universidades e laboratórios de diagnóstico médico até grandes centros de pesquisa tecnológica, sem engessar a liberdade científica. O texto aguarda a definição das comissões por onde deverá ser discutido e votado. As medidas de biossegurança são ações práticas para evitar que um vírus, bactéria ou toxina escape por acidente ou contamine profissionais e o meio ambiente. Já as medidas de bioproteção são controles para impedir ações como roubo, sabotagem e uso indevido de informações. O projeto prevê também a criação de uma coordenação nacional permanente e um sistema integrado de informações para proteger dados de segurança nacional. Sobre tecnologia biológica com inteligência artificial e outras semelhantes, o projeto cria a categoria de pesquisa de uso duplo de preocupação. São considerados estudos com fins legítimos, mas que podem ser usados para causar dano. Neste caso, precisa passar por avaliação e supervisão adicionais. Na justificativa do projeto, o senador informa que, apesar de o Brasil já ter legislações importantes nessa área, existem lacunas que podem ser preenchidas de forma moderna, integrada e acessível.
4: Eleições 2026.
2: Neste ano, o eleitor irá votar em dois senadores. Mas atenção, são dois senadores diferentes. Um voto para cada candidato ou candidata. Primeiro, o eleitor escolherá um candidato e confirmará a escolha. Em seguida, registrará o outro voto. Se o eleitor repetir o mesmo número nas duas oportunidades, apenas o primeiro voto será considerado válido. O segundo será anulado automaticamente pela urna eletrônica. Também é importante lembrar que na votação para senador não é possível votar na legenda, ou seja, o eleitor não poderá digitar apenas o número do partido. Caso isso aconteça, o voto para senador será considerado nulo. No dia da eleição, é permitido levar os números dos candidatos anotados no papel. O primeiro turno da eleição ocorre no dia 4 de outubro e, para ajudar o cidadão a se informar melhor, o Senado Federal criou uma página especial para a cobertura das eleições. O site pode ser acessado por meio do endereço senado.leg.br/eleições. E foi sancionada a lei que cria a Política Nacional de Minerais Críticos Estratégicos. A medida busca estimular a pesquisa, a extração, o beneficiamento e a transformação desses materiais no Brasil, com incentivos de até 7 bilhões de reais para projetos do setor. Os minerais críticos e estratégicos são utilizados em tecnologias como carros elétricos, painéis solares, smartphones e equipamentos de alta tecnologia. Mais informações com o repórter Rodrigo Rezende.
5: Após a aprovação pelo Senado Federal, foi sancionada a lei que cria a Política Nacional de Minerais Críticos e Estratégicos. A nova legislação determina o foco no processamento destes minerais, também conhecidos como terras raras, no território nacional. A senadora Tereza Leitão, do PT de Pernambuco, afirma que a lei traz ainda responsabilidade ambiental.
6: Ele cria o certificado mineral de baixo carbono e o cadastro nacional de projeto de minerais críticos e estratégicos. Nós não vamos produzir só para exportar, nós vamos produzir também para nossa utilização.
5: Estão previstos até 7 bilhões de reais em incentivos do Estado para projetos envolvendo os minerais. O senador astronauta Marcos Pontes, do PL de São Paulo, destaca que a medida pode transformar o futuro do país.
7: Nós temos condição de enriquecer terras raras aqui no Brasil, que são utilizadas por uma série de aplicações estratégicas para o país. Nós temos o material, temos os cientistas.
5: As terras raras são um grupo de 17 elementos químicos utilizados na fabricação de diversos tipos de eletrônicos, ímãs para turbinas de energia eólica e em equipamentos da indústria da defesa.
2: Com trabalhos técnicos de Eliseu Caires, o Jornal do Senado fica por aqui. Acompanhe agora as notícias da Câmara dos Deputados. Boa noite e até amanhã.

0: projeto prevê incentivo à compra de livros com a criação do Pix da Leitura.
1: Avança a regulamentação da divulgação de imagens de crianças na internet.
0: Câmara define regra para nomear doença transmissível e evitar preconceito.
1: Boa noite. Os deputados aprovaram uma proposta que estabelece regras sobre a nomenclatura de doenças transmissíveis com o objetivo de evitar discriminações. A repórter Paula Bittar tem mais detalhes sobre a proposta.
2: A Comissão de Constituição e Justiça da Câmara aprovou um projeto que define regras para a nomenclatura de doenças transmissíveis no Brasil. O objetivo é evitar nomes que causem estigma ou preconceito contra países, etnias, pessoas ou animais e adequar a legislação brasileira às recomendações da Organização Mundial da Saúde. O texto aprovado determina que os nomes das doenças devem ser curtos, fáceis de pronunciar e baseados em características clínicas epidemiológicas ou no agente patogênico. Ficam proibidos termos que provoquem medo ou que tragam referências geográficas, nomes de pessoas, grupos étnicos, ocupações ou outros organismos que não o próprio patógeno. Segundo o autor da proposta, deputado Sérgio Souza, do MDB do Paraná, a mudança na legislação é urgente para evitar desinformação e violência. Ele citou como exemplo os ataques contra macacos ocorridos após a associação equivocada desses animais com o vírus monkeypox ou varíola dos macacos. A proposta que define regras para a nomenclatura de doenças transmissíveis no Brasil segue agora para análise do Senado. Da Rádio Câmara de Brasília, Paula Bittar.
3: Saúde.
0: Projeto de Zé Silva do União de Minas Gerais garante a aplicação domiciliar pelo SUS de vacinas e imunobiológicos previstos no Programa Nacional de Imunizações para pessoas com transtorno do espectro autista. Ele argumenta que o objetivo é reduzir o impacto dos deslocamentos.
4: O autismo, ele não é uma doença, ele é uma condição de vida e essa condição de vida é preciso o mundo adaptar. Então, para que deslocar essa pessoa para a unidade de saúde, para a unidade básica de saúde? Por isso, é um projeto que parece muito simples, mas ele tem um alto impacto na vida das famílias e das pessoas autistas.
1: De acordo com Zé Silva, a proposta não gera impacto financeiro para o Estado, porque utiliza a estrutura já existente das equipes de saúde da família. Ele acrescenta que a iniciativa faz parte de um conjunto de ações voltadas à inclusão.
0: A Câmara analisa projeto que institui o Programa Nacional de Atenção Integral a obesidade no SUS. A proposta de Fausto Pinato, do União de São Paulo, estabelece uma linha de cuidado prioritária para pessoas com obesidade de alto grau e comorbidades com atendimento nas unidades básicas de saúde.
1: Segundo Fausto Pinato, o tratamento deve combinar acompanhamento médico, nutricional, psicológico e atividade física. Ele reforça que o projeto prevê ainda o acesso a medicamentos já incorporados ao SUS com aplicação supervisionada nos postos de saúde.
0: Pinheirinho, do PP de Minas Gerais, apresentou projeto que garante o fornecimento gratuito e contínuo nas unidades básicas de saúde de medicamentos que combinam corticoide inalatório e broncodilatador para tratar a asma pelo SUS. Segundo o texto, a entrega será feita mediante receita médica e cadastro do paciente.
1: De acordo com Pinheirinho, esses remédios já são aprovados pelo SUS, mas hoje ficam concentrados em farmácias especializadas, o que dificulta o acesso. Para ele, descentralizar a distribuição ajuda a prevenir crises graves, evita internações e reduz mortes causadas pela asma.
0: É de autoria de Eduardo da Fonte, do PP de Pernambuco, projeto que obriga maternidades a orientar pais ou responsáveis sobre os cuidados essenciais com o recém-nascido antes da alta hospitalar. Ele aponta que a matéria prevê capacitação prática para prevenir acidentes como engasgos.
1: Eduardo da Fonte explica que o treinamento poderá incluir demonstração com simuladores anatômicos, além de orientações sobre alimentação, higiene e sono seguro. O deputado ressalta que a preparação dos cuidadores pode reduzir mortes evitáveis durante a primeira infância.
0: Gervásio Maia, do PCdoB da Paraíba, apoia a criação da Frente Parlamentar em Defesa da Política Nacional de Plantas Medicinais e Fitoterápicos. O deputado integra o grupo que assinou o pedido de registro do colegiado na Câmara em março deste ano.
1: Gervásio Maia ressalta que a medida também beneficia a agricultura familiar por incentivar o cultivo orgânico de plantas medicinais. Para ele, a iniciativa valoriza o conhecimento popular e a biodiversidade brasileira como instrumentos de saúde pública e soberania nacional.
3: Direitos humanos.
0: Os deputados estão discutindo um projeto que estabelece regras para a divulgação de imagens de crianças na internet. O texto já foi aprovado na Comissão de Comunicação, como informa a repórter Maria Neves.
5: A Comissão de Comunicação da Câmara dos Deputados aprovou o projeto que visa limitar a exposição de crianças e adolescentes na internet. A proposta obriga os sites a remover imagens, vídeos e dados pessoais que possam violar a privacidade, a dignidade ou o desenvolvimento de crianças e adolescentes. A medida vale mesmo quando o material for publicado ou autorizado por pais ou responsáveis. Ainda de acordo com o texto apresentado pela deputada Rogéria Santos, do Republicanos da Bahia, os provedores de internet também deverão promover a desindexação das páginas com material impróprio de crianças e adolescentes. O objetivo é evitar que o material seja republicado com alterações ou continue a aparecer em mecanismos de busca. O projeto estabelece ainda que, quando a publicação puder afetar direitos da personalidade, a criança ou o adolescente deverá ser ouvido, de acordo com a sua idade e com o grau de maturidade. O relator na Comissão de Comunicação, deputado Jadiel Alencar, do Republicanos do Piauí, ressalta que o objetivo não é restringir os direitos dos pais, mas proteger menores de 18 anos de abusos.
6: A proposta não proíbe a publicação familiar ordinária. O objetivo é prevenir abusos e assegurar que a autoridade parental seja exercida de acordo com o melhor interesse, a dignidade, a privacidade, a segurança e a autonomia progressiva da criança e do adolescente. Nesse sentido, o enunciado recentemente aprovado na 10ª Jornada de Direito Civil reforça a necessidade de considerar o melhor interesse a participação da criança conforme sua maturidade.
5: Quanto à exploração da imagem de crianças e adolescentes com finalidade de lucro, o texto determina que os responsáveis deverão adotar medidas reforçadas de proteção dos direitos da personalidade. Isso vale mesmo quando não houver remuneração direta, monetização pela plataforma ou pagamento em dinheiro. O projeto também estabelece que a divulgação de imagem, voz ou dados pessoais de crianças e adolescentes poderá gerar indenização por dano moral, ainda que não seja comprovado prejuízo. A reparação será devida quando a publicação ocorrer sem autorização exigida pela legislação ou provocar exposição indevida, abusiva, vexatória, discriminatória, degradante, exploratória ou incompatível com o melhor interesse da criança ou do adolescente. A mera autorização dos pais ou responsáveis não dispensa a responsabilidade das plataformas quando houver dano ao menor de 18 anos. O texto ressalva que as regras não se aplicam à aparição ocasional de crianças em conteúdos jornalísticos, educativos, culturais, científicos, institucionais ou relacionados à segurança pública, desde que não haja exploração ou exposição abusiva. O projeto que limita a exposição de crianças e adolescentes na internet ainda será analisado pelas comissões de Previdência e Assistência Social Infância, Adolescência e Família e de Constituição e Justiça. Se aprovado, poderá seguir para o Senado. Da Rádio Câmara de Brasília, Maria Neves.
3: Ciência e tecnologia.
1: Raimundo Santos, do PSD do Pará, apresentou uma proposta para criar a Política Nacional de Inclusão Digital da Juventude. A iniciativa reúne ações para ampliar o acesso de jovens à tecnologia, à qualificação profissional e ao empreendedorismo digital.
0: Raimundo Santos afirma que a política deve priorizar estudantes da rede pública inscritos no CadÚnico e jovens em situação de vulnerabilidade. Além disso, a matéria incentiva cursos gratuitos, doação de equipamentos e parcerias para ampliar a inclusão digital.
3: Educação.
1: Ampliar o acesso ao programa PEDMEIA para estudantes do ensino médio da rede pública é o objetivo de uma proposta de Renildo Calheiros, do PCdoB de Pernambuco. O texto prevê a inclusão gradual de todos os alunos inscritos no CadÚnico, inclusive da educação de jovens e adultos.
0: A expansão seria feita dentro dos limites orçamentários e daria prioridade às famílias de menor renda que ainda não receberam benefício. Renildo Calheiros afirma que a medida estimula a permanência dos estudantes na escola e ajuda a reduzir o abandono e a evasão escolar.
3: Cultura.
1: Avançou na Câmara dos Deputados o projeto que cria o Pix da Leitura. O repórter Luiz Cláudio Canuto traz mais informações sobre a proposta.
7: Está na Comissão de Cultura da Câmara projeto que cria o programa Pix da Leitura, um incentivo financeiro com créditos culturais a quem comprove o hábito de ler. No final de junho, a proposta foi aprovada pela Comissão da Amazônia e dos Povos Originários e Tradicionais. O benefício deve ser usado exclusivamente para a cultura, principalmente a compra de livros, mas também cursos, oficinas e eventos culturais. A proposta determina que o registro da leitura seja realizado de forma simples e não avaliativa. A comprovação seria feita, por exemplo, com resumo escrito, comentário livre ou registro em áudio, nunca por meio de provas escolares, avaliações de conteúdo, atribuição de notas ou juízo de valor sobre a leitura. A prioridade para a implementação do programa seriam moradores do Norte e do Nordeste e comunidades tradicionais e de regiões de fronteira. Segundo o autor do projeto, o deputado Duda Ramos, do Podemos de Roraima, a medida busca valorizar e recompensar a leitura e romper, assim, a imagem da leitura como obrigação escolar ou prática de elite. O relator, deputado Alexandre Lindenmaier, do PT do Rio Grande do Sul, defendeu na Comissão da Amazônia o mérito da iniciativa e disse que o programa tem potencial para ampliar o repertório cultural da população e fortalecer a economia criativa.
8: A leitura constitui um instrumento essencial para o desenvolvimento humano, para o fortalecimento da cidadania e para a ampliação das oportunidades educacionais e profissionais. Neste contexto, políticas públicas que estimulem a formação de leitores contribuem diretamente para o desenvolvimento social, econômico e democrático do Brasil. A concessão de crédito cultural cria um círculo virtuoso, no qual o incentivo à leitura também fortalece o mercado editorial, livrarias, cinemas, teatros, museus e demais agentes da economia criativa.
7: Segundo o relator, a proposta está de acordo com as diretrizes da Política Nacional do Livro e do Sistema Nacional de Cultura. Segundo pesquisa da Nielsen, publicada em fevereiro deste ano pela Câmara Brasileira do Livro, o mercado editorial brasileiro melhorou no ano passado, com 18% dos adultos afirmando que compraram pelo menos um livro nos 12 meses anteriores, 2% acima da pesquisa de 2024. São 3 milhões de novos consumidores. A proposta que cria o Pix da Leitura vai ser analisada ainda pelas comissões de Cultura, de Finanças e Tributação e de Constituição e Justiça, antes de seguir para o Senado. Da Rádio Câmara de Brasília, Luiz Cláudio Canuto.
3: Segurança Pública.
0: Bruno Ganem, do Podemos de São Paulo, destaca a aprovação de projeto que cria um protocolo de atuação em casos de acidentes aéreos. O congressista assinala que a proposta prevê um comitê coordenado pela ANAC para integrar instituições públicas e privadas na resposta a tragédias da aviação.
9: Esse protocolo busca repetir um quadro que acabou sendo positivo em meio à tragédia do acidente da Voipés. As instituições envolvidas, elas acabaram tendo uma sinergia muito boa, né, e isso favoreceu bastante o acolhimento aos familiares, né, isso foi uma atuação diferenciada. É claro que é triste, né, a gente tem que encontrar algo positivo naquilo que é terrível, né, que gera tanto sofrimento, mas o fato é que funcionou muito bem e garante que o que deu certo possa se repetir sempre que eventualmente ocorrer uma tragédia aérea.
1: Bruno Ganem afirma que a medida busca evitar que acidentes aéreos sejam tratados de forma desarticulada e burocrática. Ele explica que o texto transforma práticas de cooperação institucional em regra permanente para o acolhimento às famílias das vítimas.
0: Miguel Lombardi, do PL de São Paulo, quer criar regras mais rígidas para a concessão da saída temporária a condenados por crimes de violência doméstica contra a mulher. O benefício dependeria de uma avaliação obrigatória de risco e da manifestação do Ministério Público.
1: Miguel Lombardi também defende que a vítima seja ouvida de forma protegida e que o pedido seja negado quando houver risco à sua integridade. Nos casos excepcionais de concessão, o deputado propõe medidas como monitoramento eletrônico e proibição de contato com a vítima.
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3: Agricultura.
0: Avança na Câmara o projeto que facilita o trânsito de produtos artesanais pelo país. A repórter Silvia Munhato explica como deve funcionar.
11: A Comissão de Indústria, Comércio e Serviços da Câmara dos Deputados aprovou o projeto que permite a comercialização interestadual de produtos alimentícios artesanais fiscalizados por órgãos de saúde de estados e municípios. O deputado José Medeiros, do PL do Mato Grosso, autor do projeto, explica que a ideia é facilitar o trânsito desses produtos.
12: Nós temos produtos muito caros à nossa sociedade que são comercializados e muitas vezes apreendidos por filigranas das portarias e regulamentos, né? E nós temos uma preocupação porque boa parte da legislação que rege isso aí não é nem a que é aprovada no Congresso, né? São portarias, resoluções que vão sendo feitas e deixando essas pessoas totalmente à margem da legalidade.
11: O relator, deputado Daniel Agrobon, do PSD de Goiás, também buscou regulamentar a participação dos produtos alimentícios artesanais em eventos internacionais. O texto autoriza a saída desses produtos para participar de feiras, concursos ou provas, desde que haja autorização expressa do órgão federal responsável e sejam observadas as exigências sanitárias cabíveis. O projeto que regulamenta a comercialização interestadual de produtos alimentícios artesanais será analisado agora pelas comissões de Agricultura e de Constituição e Justiça. Da Rádio Câmara de Brasília, Silvia Munhato.
3: Consumidor.
1: Daniel Freitas, do PL de Santa Catarina, votou a favor de projeto que amplia a fiscalização do mercado de combustíveis. A proposta autoriza a ANP, a Agência Nacional do Petróleo, Gás Natural e Biocombustíveis, a acessar dados de notas fiscais eletrônicas dos agentes regulados.
0: O texto aprovado pela Câmara com apoio de Daniel Freitas permite o cruzamento das informações com os dados já reunidos pela agência para identificar irregularidades como adulteração de combustíveis e sonegação. A proposta seguiu para análise dos senadores.
1: Projeto de Áureo Ribeiro, do Solidariedade do Rio de Janeiro, dispensa a exigência do selo físico do Inmetro em capacetes comprados no exterior ou importados por pessoas físicas. O texto prevê que a medida só vale para marcas e modelos do produto que já tiverem certificado e registro no Instituto.
0: Áureo Ribeiro argumenta que a exigência do selo físico encarece os equipamentos e gera autuações desnecessárias a motociclistas que usam capacetes já seguros. O deputado reforça que a medida não altera as exigências de absorção de impacto.
1: Termina agora o Jornal Câmara dos Deputados, produzido pela Rádio Câmara, com trabalhos técnicos de Wellington Teles e a apresentação de Val Monteiro e Luciana Vieira. Uma boa noite para você.
0: A Voz do Brasil volta amanhã. Boa noite.
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0: Alô, amigos, muito boa noite! A partir de agora tá chegando Que Noite nesta quinta-feira pra você, 17 de setembro de 2026. É o nosso Que Noite, que a partir de agora vai te fazendo companhia até às 11 horas, trazendo muita música boa, atendendo o seu recado, o seu pedido musical, nesta sintonia. 8 horas, 6 minutos, a temperatura 17 graus, 2 décimos, 72% a umidade relativa do ar, e o telefone já está tocando. Vamos ver quem nos faz companhia já no início do programa por aqui. Alô, boa noite.
1: Oi, boa noite.
0: Com quem eu falo?
1: Com a Cléria do bairro Peões.
0: Tudo bem, Cléria?
1: Tudo bem, melhor agora.
0: Que maravilha. E vamos ouvir qual música?
1: Que música tem na programação?
0: Mas qualquer uma que você quiser ouvir.
1: Tem dos atuais?
0: Claro, claro. Qual dos atuais?
1: Pássaro Livre?
0: Pode ser. Vai pra quem o teu pedido?
1: Eu quero mandar pra Jaina, minha filha, que é muito fã de vocês.
0: Oh, que maravilha, obrigado.
1: Sempre foi muito fã. E pra minha filha Jaciane, lá do Azevedo. Uhum. E pro Gael, que tá chegando o mês de janeiro. Bem-vindo ao mundo e eu amo muito ele.
0: Que maravilha, coisa boa que venha trazendo muitas alegrias e bênçãos à família, né?
1: Ai, pra vovó, eu tô muito faceira.
0: Ah, que coisa boa. Tá certo, Cléia. Já vamos trazendo...
1: E pra vocês aí da rádio também.
0: Tá bom. Muito obrigado, então. E obrigado pela companhia.
1: De nada.
0: Certo. Tchau, tchau. Tenha uma boa noite.
1: Pra você também.
0: Obrigado. 8 horas, 7 minutos. É o nosso Que Noite já começando por aqui no embalo, né, dos ouvintes. 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

Vamos com o nosso programa Que Noite por aqui então. Já trazendo a primeirinha, já atendendo recados por aqui. Lembrando que para você participar é muito fácil. 3742-1090. Você pode mandar o seu recado no nosso WhatsApp, mensagem de áudio ou então mensagem de texto. Pode ligar, falar ao vivo, como a nossa amiga Cléia fez, né? No 1090 ou então no 998570668. Participar com a gente, falar ao vivo. Se não quer, pode falar fora do ar também. O importante é a sua participação e o seu pedido musical. A gente vai atendendo, tá bom? 8 horas 9 minutos. Os reis dos bailes abrindo o nosso Que Noite desta

0: FPF no bailão, Serra o Litoral também, Passarela atende o telefone, os atuais Pássaro Livre, 8 horas 19 minutos, vamos pro intervalo e a gente rapidinho já volta.
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0: 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Vamos seguindo por aqui, nosso amigo Joel. Joel tá sintonizado com a gente. Peço banda Doce Encanto, Valsa dos Namorados, pro amor Terezinha da Rosa do Passa Sete. Vamos trazendo pra você, Joel, esse sucesso da banda Doce Encanto, né? Regravação, Valsa dos Namorados. Quem mais por aqui? Deixa eu ver, mensagem de áudio. Olá, boa noite.
1: Oi, boa noite, aqui é o Antônio Antenor Assilo, cantor Gonçalo Valdo Sol.
0: Tudo certo?
1: Se possível, eu queria escutar a música da banda G10, Amor ao Amigo.
0: Claro. Agradecer
1: para minha companheira Maria Helena Lenz. Muito obrigado por atendido.
0: Valeu, Antônio! Vamos trazendo o sucesso da banda G10. G10 que anunciou, né, a saída então do Maninho Antunes e do Paulinho Dil. Então eles não fazem mais parte dos vocais da banda G10. Mas vamos curtindo o sucesso por aqui, né? G10, Amor ao Amigo, Doce Encanto, Valsa dos Namorados.

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8: Muito bem, já estamos de volta. Agora são 8 horas 39 minutos. A temperatura 16 graus, 7 décimos, 73%, a umidade relativa do ar. 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É o Que Noite por aqui na 97. Lembrando que você pode participar com a gente, 3742-1090, recado no nosso WhatsApp, mensagem de áudio, então mensagem de texto. Você pode ligar, falar ao vivo também no WhatsApp, ou então na ligação normal, né? Ali você digita 3742-1090 ou 998-570-668 e participe com a gente. Não precisa ser só pelo WhatsApp, tá bom? Então estou por aqui aguardando o seu recado, a sua participação na noite desta quinta-feira. 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Vamos ver quem por aqui está participando, a Leoni Yan, lá da linha São Roque. Boa noite, Leoni, tudo bem? Quero ouvir a música Vidro de Perfume, JM. Vamos trazendo mais um sucesso do JM pra gente curtir. Mais recados por aqui. Rosena em Albardão. Boa noite, Rosena. Mensagem de áudio. Olá, boa noite.
9: Olá, boa noite, aqui é a Sabrina. Oi, menina, Sabrina. Senhora Aparecida Tunas. Tô fazendo janta e gostaria de pedir a música com a... Peraí, a banda...
8: Vamos lá.
9: Alma Nova, Calma. Chuva Lembra Você.
8: Claro.
9: Quero oferecer para toda a galera que tá na escuta. E para minha sogra Roseli Preus.
8: Muito bem. Tá certo, tá certo. Valeu, Sabrina, pela sintonia. Muito boa noite. Tudo bem? Aqui é o Fernando Lenz, moro em Santa Clara do Sul. Quero mandar um imenso abraço a todos aí da região Centro-Serra e principalmente aos meus familiares, a família Lenz. Sou natural de Arroio do Tigre, mas hoje resido em Santa Clara do Sul. Estou sempre na escuta pela internet. Quero, se possível, pedir a música O Pintor, do Flávio Dossin. Mandar também para os meus filhos que estão aqui grudadinho no rádio. João Fernando, de 5 anos. Antony Gabriel, de 3 anos. E o Felipe Gael, de 1 aninho. Um imenso abraço para vocês aí da rádio. Com muito carinho para todos vocês. Muito obrigado, Fernando. Claro, claro que a gente vai trazendo já já O Pintor. Sucesso com Flávio Dalcin pra você curtir, tá bom? Um grande abraço aí pra você, pra toda a sua família. E muito obrigado pelo carinho e pela sintonia. Ligação através do nosso WhatsApp. Boa noite.
10: Boa noite.
8: Com quem eu falo?
10: A Roseli da Silveira.
8: Tudo bem, Roseli?
10: Tudo.
8: E vamos ouvir qual música?
10: Tem a obrigação, tô indo embora.
8: Claro, vai pra quem?
10: Só pra curtir e deixar pra vocês tudo aí da rádio.
8: Tá bom, já vamos trazendo o teu pedido musical, tá bom, Roseli?
10: Obrigado, tchau, tchau.
8: Tchau, tchau, nossa amiga Roseli, da linha Heimerdinger, passa 7. Já já tem brilhação antes, JM, o vidro de perfume. 8 horas 45 minutos, temperatura 16 graus, 7 décimos.

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7: Simbora, agora são 8:57, a temperatura 16 graus, 4 décimos, 74%, é a umidade relativa do ar. 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Seguimos então, estou devendo música lá para nossa amiga Roseli. Me liga, beijo e tchau, Brilha Som tá chegando para abrir mais um bloco musical. Boa noite! Estou oferecendo uma música para minha mãe, do bairro Rio Branco. É o nosso amigo Gilmar Couto. E aí, Gilmar, tudo certo? Como é que você está? Vamos trazendo uma música especial então aí para você e para sua mãe, para vocês curtirem aí com a gente aqui no nosso Que Noite. Antes, Brilha Som, Me Liga, Beijo e Tchau, agora que são pontualmente 9 horas.